0: Vamos embora então, fica antenado que depois do comercial eu tô de volta.
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6: Beleza, galera, vamos embora! Caruaru FM, a rádio rock da cidade. Vitor Hugo por aqui até às 10 da noite, mais um Rock Life. Nessa noite de segunda-feira não poderia ser diferente, né? Vamos embora com muita música pra você, as músicas que fizeram parte da sua vida, a trilha sonora que realmente faz parte da nossa história. Vamos lá então, daqui a pouco eu tô de volta.
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1: Vamos se baretão, Caruaru FM, a Rádio Rock da cidade. Vitor Hugo por aqui, encerrando o terceiro bloco desse Rock Life dessa segunda-feira. Daqui a pouco eu tô de volta.
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8: Beleza, beleza, galera, vamos embora. Caruaru FM, a rádio rock da cidade. Vitor Hugo por aqui. O último bloco aí do nosso Rock Life dessa segunda-feira. Muita música pra você, sempre a Caruaru FM trazendo o melhor do rock and roll pra você. Vamos embora então? Curtir comigo esse último bloco desse Rock Life. Amanhã eu tô de volta de 8 horas. Vamos embora!
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9: Caruaru FM, a pop da cidade, entre as melhores do Brasil. A gente vai ter um papo agora com o Eduardo Nui, guitarrista do Dr. Sim, que está em Caruaru fazendo Masterclass e também está ministrando um workshop hoje à noite aqui lá na Nova Music. Você não pode perder. Boa noite, Edu.
10: Boa noite, David. E aí, como é que tá? Alô aí pra galera da Caruaru FM.
9: Edu, queria saber como você contar um pouco sobre sua trajetória musical. Como você começou, quem lhe impulsionou a tocar guitarra e etc.
10: Legal, eu comecei muito cedo tocando piano com minha tia. Um estudo que não foi muito pra frente, eu era muito criança e acabei não me entusiasmando muito, acabei desistindo. Depois logo me interessei pelo violão. Meu irmão já estudava bateria na época, o Átila, o mais velho. E depois passou também pro violão, pra guitarra, e eu comecei a frequentar os ensaios da banda dele. Na época a banda chamava Zero Hora. E era na garagem dessa minha tia que lecionava, né, vários instrumentos, piano, violão, e entre outros. E aí eu comecei a me interessar, frequentava os ensaios deles, eles eram, na época era final dos anos 70, e o rock estava fervendo, né, de Purple, Led Zeppelin, Black Sabbath. Isso era o que os amigos deles escutavam, né? E eu acabei me influenciando muito por essa onda e me interessando, e tô aqui até hoje. O início foi assim, né? Até eu ter minha primeira guitarra, levou mais uma cara. Eu comecei a tocar violão com uns 10 anos, mas até eu começar a arranhar uma guitarra, eu acho que a partir de uns 14 anos por aí.
9: E você teve algum tipo de apoio? Da família, de amigos?
10: Meus pais sempre nos apoiaram bastante, até descobrir que a gente, que no meu caso, em particular, eu era fanático por aquilo. Eles começaram a ficar preocupados, né? Porque já não queria mais estudar, não queria fazer nada, só tocar guitarra. Mas infelizmente, ou felizmente, eu desencanei dos estudos e me dediquei à guitarra, mas hoje eu me sinto bastante feliz por ter feito essa opção.
9: E como surgiu a ideia de você gravar um CD solo, depois de tantos anos tocando juntamente com o Dr.
10: Na realidade, o meu primeiro CD instrumental solo deveria ter saído antes do Dr. Sim. E inclusive foi gravado com os mesmos membros do Dr. Sim, com o André e o Ivan Buzik, que são dois irmãos. Que na época nós já éramos amigos, eu tocava numa banda chamada Chave do Sol, e eles tocavam numa banda chamada Platina. E a gente tinha uma admiração mútua, tanto eu por eles, quanto eles por mim, né? E eu fiz o convite, se eles não queriam participar desse projeto, eles aceitaram, nós gravamos esse projeto, só faltou mixar. E daí, era uma gravadora independente, na época o cara tava sem dinheiro, então ele deu uma brecada com relação à mixagem, pediu um tempo até ele levantar uma grana pra gente poder finalizar o disco. E nesse meio tempo, eu, André e Ivan começamos a estreitar mais as relações, tivemos um convite do Supla para gravar e produzir um disco dele, um dos discos solos dele, que era o Encolerado na época, não sei se vocês se lembram. E a partir desse projeto a gente não se desgrudamos mais musicalmente falando, né? Logo, isso foi um embrião do Dr. Sim. A gente começou a tocar como Dr. Sim, a ensaiar e compor músicas em 1990. Em 91 a gente se aventurou para os Estados Unidos, ficamos 6 meses em Nova York, na casa de um amigo brasileiro, distribuindo fitas demo e tocando em bares, até que rolou o primeiro contrato, que foi com a Warner. Foi em Nova York, esse contrato era um contrato internacional. Isso, né, que deu origem ao primeiro álbum da banda, que chamava Dr. Sim mesmo. Aí veio Hollywood Rock, veio Monster of Rock, M2000, Summer Concert, né, grandes festivais. E a gente tá na estrada até hoje, né, depois de uns 18 anos quase, eu acho. Já temos 8 CDs, um DVD, o último lançamento é o CD Bravo, que inclusive vai estar vendo hoje à noite aqui no workshop, para quem tiver interessado. E daí, depois de muito tempo, eu retomei a ideia do álbum instrumental com um amigo meu produtor, que atualmente é o vocalista do Xamã, que é o Thiago Bianchi. Ele tem um estúdio, é produtor. E ele acabou me convidando para produzir. Ele arrumou uns músicos, que eram uns caras muito bons. O Marcel Cardoso na batera, Duda Lima no baixo e Fabrício de Sarno nos teclados. E essa foi a banda, basicamente, desse álbum instrumental, fora os convidados. Eu tive participações do próprio André Ivan, o pai deles também, que ele é fundador da Traditional Jazz Band, o pai dos irmãos, o André, e uma das faixas, que é um blues, os três tocaram, o Felipe Andreoli do Angra tocou em uma das faixas também, e foi muito bacana. E também, esse álbum se chama Electric Nightmare, e também estará à venda hoje à noite aí. Quem tiver interessado, só falar com a produção.
9: E como surgiu o nome do álbum?
10: Electric Nightmare? Surgiu pelo nome da música. Eu tinha, na verdade, essa história de nome para música instrumental, para mim é uma coisa muito difícil. Eu no Dr. Sim nunca fiz letras, né? Eu dou opiniões, mas nunca desenvolvo a letra. A letra fica mais por parte do André ou do Ivan. E eu tinha o álbum inteiro composto instrumental e não tinha nome para música nenhuma. E tinha data e prazo para entregar o disco, né? E eu acabei pensando, escutando as músicas, imaginando algum nome que tivesse a ver. E aí uma das faixas eu escolhi Electric Nightmare, eu achei um nome bizarro. E daí o cara que estava produzindo a capa, que é o Marcelo Rossi, fotógrafo, falou, e aí, como é que vai chamar o disco? Eduardo Anui só? Falei, pode ser, talvez o nome de uma faixa. E aí passa o nome das faixas, daí eu passei por e-mail pra ele. Ele falou, porra, Electric Nightmare, esse é o nome. Eu falei, pô, legal, então é isso, Electric Nightmare.
11: Isso que você já falou. Quais são suas principais influências?
10: As minhas principais influências no início foram Jimi Hendrix, Rich Blackmore, do Deep Purple, falando como guitarristas, né? Johnny Winter, Jeff Beck, e depois, talvez a principal de todas elas, Ed Van Halen. A primeira vez que eu escutei a banda Van Halen, o primeiro álbum do Van Halen, eu simplesmente fiquei maluco, né? Desacreditei, né? Foi um baque. Depois vieram muitos outros, talvez uma influência muito forte também nos anos 80, né? Que foi bem depois dessa fase que eu tô te falando. Foi Malmsteen, né? Primeira vez que escutei Malmsteen. Eu e todos os guitarristas de rock também passaram muito mal, né? Passaram muito mal. Então talvez acho que esses caras dentro do universo do rock são os divisores de água, né? Hendrix, Eddie Van Halen e Malmsteen. Mas se eu tivesse que citar um dos três, citaria Eddie Van Halen. Mas eu gosto de muitos outros guitarristas de outros gêneros, mais onda country, tipo Albert Lee, onda mais fusion rock, tipo Steve Morse, Eric Johnson, Scott Henderson, Alan Holdsworth e por aí vai.
11: Você tem plano para um novo disco?
10: Sim, sim. Quando você grava o primeiro álbum solo, a única coisa que você tem certeza é que você vai ter que gravar o segundo e o terceiro também, que daí você abre mais um novo segmento na tua carreira, né? É difícil você gravar um álbum solo só, né? Então acho que a ideia é continuar fazendo isso de acordo com o tempo livre que eu tenho também, né? Que eu tenho outros projetos, eu tenho o Dr. Sim, atualmente estou com uma nova banda também, um projeto com meu irmão e um antigo amigo que tocou comigo na minha segunda banda. Minha primeira banda foi A Chave do Sol, a segunda foi o Anjos da Noite, que eu tocava com um irmão e um amigo que é filho do Sérgio Reis, que é o Marcos Bavini. E esse Torque sou eu, meu irmão, não do Anjos da Noite, o outro irmão, Marcos Ardanui, que tocou algum tempo com o Rodox, né, do Raimundo, do vocal do Raimundos. E o filho do Sérgio também, que é uma banda um pouco mais pop em português. Mas é muito, muito bacana também, é um pop interessante.
11: Você pretende levar o seu álbum ao palco?
10: Pretendo. É um pouco mais complicado por ser instrumental, né? Não tem um mercado de trabalho muito grande, mas a gente já tem ideia de fazer um lançamento oficial, porque o disco já saiu, mas não foi feito um lançamento oficial com show. A gente está preparando isso agora para 2009.
11: Como anda o Dr. Sim?
10: Dr. Sim, tá bem. Estamos trabalhando ainda em cima do último álbum, que é o Bravo, né? E fazendo shows, já pensando no próximo álbum. Temos também aí em vista uma trilha de um filme muito bacana que vai sair. Talvez com produção gringa e coisa e tal, até coisas de Hollywood, vamos ver.
11: Desse espaço agora, eu queria saber de você. Já perguntei ao Aquiles, já perguntei ao Humberto Sobrinho. Uhum. Você me diga, por Eduardo Nui, como é que você vê a cena do metal no Brasil?
10: Eu não tenho uma visão muito otimista da cena do metal do Brasil, pelo fato de o brasileiro ele ser muito americanizado, né? Então a nossa cena ela não emplaca, ela sempre parece que vai, ela nunca vai, porque na realidade, por mais interessante e competente que seja o nível da banda nacional, ela nunca vai ser tão atraente para o brasileiro quanto uma banda internacional. E é uma pena, porque em qualquer outro país os caras valorizam muito mais o produto nacional do que o internacional. Se você for para a América, vai ser difícil algum americano achar que tem alguma banda mais legal de rock do que a banda americana. Né? Se você for para a Inglaterra, vai ser difícil o inglês achar que existe alguma banda mais legal de rock do que a banda inglesa. No Brasil é o inverso. É difícil convencer o brasileiro que uma banda nacional é legal. Então é uma questão de preconceito. E talvez seja por isso que a cena do rock ou do metal, seja lá como a gente colocar, não amadureceu ainda e continua engatinhando ainda. Ou seja, as bandas nacionais, é difícil elas saírem do underground, né? É, ao mesmo tempo, se vem o Iron Maiden tocar aqui em 10 minutos, esgota os ingressos. Então alguma coisa está errada, porque o público tem, né? Ah, o problema é que eles não acreditam no nacional. É aquela história do importado. O importado é sempre mais bacana. O do vizinho é sempre mais legal.
11: Usa o ditado, é santo de casa não faz milagre.
10: Infelizmente, no Brasil, não.
11: Edu, muito obrigado pela entrevista.
10: Obrigado você,
11: deixa
10: David.
11: Deixa aí um recado para os fãs e convida a galera para ir hoje à noite, daqui a pouquinho, hein, para assistir o workshop.
10: Então é isso aí, toda a galera aí de Caruaru, ligada e antenada em música, em guitarra, hoje à noite, na Nova Music. Daqui a pouquinho vai estar rolando shows e o meu workshop finalizando. Vou ter CDs, tanto o meu novo disco instrumental Electric Nightmare, como o último do Doctor, o Bravo. A venda para quem estiver interessado, ainda não tiver o CD. E eu espero vocês todos lá. E um abração para toda a galera aí da Caruaru FM. E para você em particular, David. Obrigado aí pelo espaço.
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1: Beleza, beleza, galera, vamos embora. Caruaru FM, a Rádio Rock da cidade. Vitor Hugo por aqui, encerrando mais um Rock Life nessa segunda-feira. Lembrando que amanhã de 8 da noite, Vitor Hugo tá por aqui até às 10 com muita música e informação pra você, beleza? Tá valendo, fui!
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0: Vocês são tão bonzinhos, eu errei pra caramba. Ah, agora uma pra animar. É impressionante como as músicas continuam a ter uma certa relevância. Mesmo assim, essa agora que a gente vai fazer, a gente escreveu há quase 8 anos atrás, eu acho. Não, foi há quase...
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1: Prepara o coração, vamos fazer mais um. 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Essa é de coração pra coração. 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
1: Todo sentimento precisa de um passado para existir. O amor não. Ele cria como por encanto um passado que nos cerca. Ele nos dá a consciência de havermos vivido anos a fio com alguém que há pouco era quase um estranho. Ele supre a falta de lembranças por uma espécie de mágica.

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1: Eu gostaria de chamar uma pessoa assim, que é a voz, para cantar com a gente uma música bonitinha. A maior cantora do Brasil, Gal Costa.

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8: Porque, evidentemente, sabe, nós vivemos um tempo em que as pessoas não têm mais o tipo de memória que tinham. Muita coisa da memória do povo foi cortada. Então a gente coloca para fora e aproveita e puxa também pela tua. E vamos ver se você consegue responder à altura esse desafio que eu te coloco aqui. Por exemplo, Juazeiro, Juazeiro, me responda por favor. Juazeiro, vem amigo, onde anda o meu amor? Ah, Juazeiro.
9: A memória é boa hoje, hein? Tá sabendo das coisas. Você sabe demais aqui do seu velho pai, sabe?
8: Tô esperando você cantar.

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2: Eu vou chamar Elba Ramalho, essa cantora maravilhosa paraibana de quatro costados.
3: Boa noite. Alô, rapaziada.
2: Tô feliz, Elba. Eu participei do seu primeiro
3: DVD,
2: não é?
3: Cantando essa canção que a gente vai cantar agora. Que...
2: Perfeitamente.
3: Graças a Deus eu tive a honra, eu acho que, de imortalizá-la, né?
2: Foi mesmo.
3: Uma obra-prima sua com o Nando Cordel, um momento bacana da minha vida.
2: Todo mundo pode cantar essa música, mas quando você canta, é que o negócio fica bom.
3: É isso.

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1: Ô Dalva! Oi! Ô Lilia!
2: Fala,
1: véi! Vamos embora, Vivi?
2: Vamos!
1: Vamos fazer aqui uma roda de coco, menino! Oxe!
2: Bora!
1: Vamos embora! Oxe, é bom demais!

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1: De Luiz!
2: Oi!
1: Hoje aqui nesse forró eu bebo fundo de graça.

0: doido?
1: Eu tô aqui numa peinha de nada, rapaz, não tá uma boquinha.
0: Bom, cuidado, você tá na peinha de nada assim, é perigoso. Você pode dar uma voltinha e encontrar uma patrulha.
1: E nada não, quando eu chegar no Gonzagão lá em Exu, eu danço com as meninas de lá.
0: É, as meninas lá são camaradas, danço bem, pode ser.
1: De Luiz, como é que é o forró lá em Exu, hein?
0: Aquele pé de serra, rapaz, todo mundo vira bem no forró.
1: Deixa eu comer.
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3: 7 horas em ponto na capital do forró.
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2: Olá, uma ótima manhã para você. São 7 horas, está no ar o Jornal Vanguarda comigo, Wagner Gil, com o DJ Júlio César e com você, ouvinte da Caruaru FM, na manhã desta terça-feira, dia 16 de junho de 2026. Eu já vou saudando você que nos acompanha no Instagram da Caruaru FM. Muito bom dia, obrigado pela audiência. A você também que está no canal do YouTube da Caruaru FM. Valeu demais a audiência. A você que está sintonizando 104.9 em casa, no carro, deixando o filho na escola, valeu demais a audiência. Eu lembro, tem também a opção de ouvir a reprise a partir do meio-dia, sintonizando 104.9. Jornal Vanguarda, o jornal de Caruaru. E vamos aos principais destaques do Vanguarda de hoje. STF julga Eduardo Bolsonaro por coação no processo do pai. Brasileiros estão mais desencantados do que polarizados. Internacional, acordo de paz, exigências do Irã revelam fragilidade dos Estados Unidos. E no futebol, Neymar não treina e deve ficar fora de mais um jogo do Brasil. Essas e outras notícias agora no Jornal Vanguarda da Caruaru FM.
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2: No momento a temperatura em Caruaru é de 21 graus, a mínima foi de 19 e a máxima de 26. Teremos o dia nublado com chuva, no momento a umidade do ar está em 90% e o sol se põe hoje às 17 horas e 13 minutos.
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2: Olha, e esses são apenas alguns dos destaques do Jornal Vanguarda de hoje, que também tem um Vanguarda Entrevista. E nós vamos entrevistar o caruaruense, que é deputado estadual, Wanderson Florencio. Você pode participar dessa entrevista com mensagens, perguntas ou opiniões pelo nosso WhatsApp 98155-1049. Participe, que é importante demais para Caruaru e também para a gente.

0: Olha, uma pesquisa apontou que os brasileiros estão mais desencantados, decepcionados do que aquela polarização aí entre Lula e Bolsonaro. Breno Zonta.
1: A política no Brasil está polarizada. Você certamente ouviu ou disse essa frase e é verdade, mas a gente pode entender melhor essa história. O cientista político Jairo Pimentel explica que a polarização é caracterizada pela adesão positiva a um polo, enquanto tem uma adesão negativa a outro polo. A quantidade de eleitores que se identificam com esses sentimentos, de fato, aumentou de 2006 para 2026, de 19 para 31%. Os dados são de uma pesquisa do Jairo na Escola de Sociologia e Política de São Paulo, conhecida como FESP. No entanto, isso significa que 69% do eleitorado não está polarizado.
2: Existem hoje eleitores que detestam mais o polo adversário sem necessariamente ter uma adesão positiva a um dos polos, mostrando que não só a polarização aumentou, mas também a negatividade como balizador do processo eleitoral também aumentou. Então, mais eleitores hoje se baseiam no quanto ele não gosta das candidaturas para decidir o voto do que propriamente o quanto ele gosta dessa candidatura.
1: Na prática, ele entende que uma parcela expressiva dos brasileiros se encontra em posições marcadas por desalento, desconfiança ou afastamento da política. O problema para as campanhas que buscam se posicionar no meio do caminho é que a negatividade está deixando pouca margem para a argumentação.
2: Antes você tinha mais eleitores ambivalentes, que tinham uma baixa cristalização, ou seja, não gostavam tanto de um, não gostava tanto do outro, estava ali meio no meio termo. Eram 29% dos eleitores. Era o que estava mais aberto à persuasão das campanhas eleitorais. Hoje, os dados mostram que essa ambivalência é de apenas 10%, ou seja, caiu em 19% o número de eleitores que tem aí uma possibilidade de ser convencido por um argumento mais de campanha de curto prazo.
1: Como hoje no Brasil o que decide é a negatividade, ficou menos comum gostar de um campo político sem rejeitar o outro. Ele acredita que isso aconteça em parte pelas redes sociais, que geram mais engajamento para comentários que despertam emoções negativas. Agência Rádio Web, produção e reportagem, Breno Zonta.
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0: São 7h07. É um prazer de receber aqui no estúdio o deputado estadual Wanderson Florencio.

0: dos dois anos, dos dois mandatos de Raquel, certamente Raquel ficará conhecida e reconhecida como a melhor governadora da história de Pernambuco. Então, Caruaru vive hoje seu melhor momento político. Eu tenho uma grande responsabilidade na Assembleia de ser base da governadora Raquel Lira. Nós somos uma das vozes firmes, não é, em defesa de Raquel, consequentemente em defesa de Caruaru e de Pernambuco. Minha participação, eu acredito que desde que iniciei nosso mandato, foi sempre com esse propósito, né, de ser uma voz do Agreste de Pernambuco, uma voz de Caruaru, não é? Mas em especial de ser um suporte muito forte da nossa governadora, seja na Comissão de Justiça, onde fui membro titular desde que iniciei o mandato, não é? Na Comissão do Meio Ambiente, nos pronunciamentos de plenário, nas audiências públicas, sempre nosso mandato foi voltado para defender o governo de Raquel e a gente está vendo o resultado disso. Pernambuco vem se transformando, Raquel a cada dia que passa vem fazendo grandes entregas. Eu escuto o outro lado dizer que o lado de lá é o candidato da esperança, mas Pernambuco se cansou de ter só esperança e não ter realizações. Com Raquel é diferente, a esperança se materializou, nós temos realizações diariamente, com muitas entregas, seja na segurança pública, que a gente vem vivenciando em Pernambuco um momento de grande transformação, onde a gente saiu das páginas tristes dos jornais, onde a violência tomava conta, onde as pessoas realmente, de fato, não tinham mais esperança, e passou a ter uma nova realidade, onde a segurança pública vem atuando firmemente e a governadora vem vencendo essa guerra contra a criminalidade. Quando a gente olha para a saúde, é a mesma coisa. A gente ia aqui em Caruaru, por exemplo, o Hospital da Mulher do Agreste, que estava vivendo...
1: Rapaz, quando o João Lira saiu, só interrompendo um pouquinho aí, o hospital estava 85% concluído. E aí passou 8 anos e fechado.
0: Pois é, assim, foram 12 anos de espera para a entrega do hospital. Então, quando se fala em esperança, não é? A gente precisa que a esperança seja materializada. Então, lá atrás eles deixaram a esperança e Raquel trouxe as realizações. A entrega do Hospital da Mulher do Agreste, onde beneficia tantas famílias aqui em Caruaru e toda a região. Mas isso acontece, gente, em todas as regiões do estado. Acontece em Limoeiro, com a reforma do Hospital Regional lá de Limoeiro. Acontece nos grandes hospitais de Pernambuco, como na Restauração, no Getúlio Vargas, em todos eles, a gente tem uma verdadeira transformação que vem acontecendo através do compromisso da nossa governadora. Eu costumo dizer que a gente só transforma quando há compromisso. E, de fato, Raquel, ela não partidariza, Raquel não coloca discussões políticas individuais como primeiro plano, mas sim os interesses dos pernambucanos. Eu costumo dar um exemplo, se você visitar a UTI pediátrica do Hospital da Restauração e do hospital mais caro de Pernambuco particular, você vai verificar que o da Restauração é de muito mais qualidade. Porque com Raquel, né, a gente consegue ter entregas com qualidade, com eficiência, no tempo correto. Ela só faz o anúncio quando está com o dinheiro reservado, quando está com o dinheiro em caixa, quando ela consegue pagar o fornecedor assim que faz a medição da obra, assim que faz a entrega. Ou seja, é um governo muito zeloso com a gestão pública e muito comprometido com os pernambucanos. Então, Wagner, posso lhe dizer que o nosso mandato é um mandato voltado a defender o governo Raquel Lira e onde eu estiver, seja em Caruaru, no Agreste, na Metropolitana, na capital, eu serei uma voz em defesa desse governo, porque defendendo o governo Raquel Lira, a gente está defendendo os interesses dos pernambucanos.
1: Ô, Wanderson, mas você deputado lá, a Assembleia atrapalhou o governo de Raquel, a gente viu muitos embates, muitos pedidos de empréstimo passarem lá um tempo ali fermentando, né? Nunca vi demorar tanto, e quando era no governo de Paulo Câmara, algumas ações eram mais liberadas. Você acha que Álvaro Porto, o próprio Coronel Feitosa, na Comissão de Constituição e Justiça, acabou, de certa forma, atrapalhando o desenvolvimento de Pernambuco a partir do momento que começa a exigir demais, projeto passa lá 30, 60 dias, depois é aprovado? Estava conversando com o secretário de Estado, ele disse que algumas obras já poderiam estar sendo encaminhadas e alguns projetos que atrasaram lá de votação e de também nas comissões, acabaram prejudicando o governo.
0: 100%, Wagner. O que fizeram com a gestão de Raquel e automaticamente atingindo fortemente os pernambucanos foi atrasar o desenvolvimento de Pernambuco, colocar o interesse partidário do PSB, tem que ser muito claro e nominar, né, por determinação do PSB, né, Pernambuco só teve a lei orçamentária votada na última

0: última semana do mês de abril desse ano. Isso nunca aconteceu, né? Pela lei, inclusive, ele deve ser votado até dia 8 de dezembro do ano anterior. E pela primeira vez na história, nós passamos por isso. Eu costumo dar o exemplo nas minhas palestras, quando a gente vai deixar um pouco mais didático. Só para você ter ideia, é como se você fizesse uma feira para sua família no mês de dezembro e só pudesse fazer outra no mês de maio. E você manter a família de pé durante todo esse período. É um pouco isso comparativo, né? Nós só tivemos a lei deste ano, 2026, aprovada no final de abril. E alguns investimentos que eram obras novas, que eram novos feitos, não é? Não podiam ter um aporte financeiro. Vou dar um exemplo, todo mundo sabe do compromisso de Raquel com as mães, com as mulheres, com as famílias pernambucanas. E Raquel fez o compromisso da entrega de diversas creches para o nosso estado. Eles fizeram isso, Wagner, para que retardasse essas entregas, para dizer que o governo não tinha a condição e a competência de fazer as entregas no tempo correto, não é? Então, uma artimanha, né? Um jogo muito ruim, não é? Você colocar os interesses pessoais e partidários na frente dos interesses dos pernambucanos. Foi isso que o PSB tentou fazer o tempo todo, mas a governadora, com muita coragem, com muita determinação, não é? Com muito compromisso, ela mostrou que ninguém ia derrubar a verdade, ninguém ia derrubar a força de trabalho. E Raquel vem entregando muita coisa, mesmo enfrentando uma maré na política que, se Deus quiser, eu tenho uma absoluta convicção que, com a renovação de Raquel governadora, essa velha política, ela vai ficar para trás. A gente vai se livrar de uma vez por todas desse tipo de prática, né, que não cabe, né, na nossa sociedade atual, e a gente tem que olhar para frente, como diz Raquel, né? Vamos deixar quem olha pro retrovisor para trás e vamos passar a olhar para frente e fazer as entregas que Pernambuco precisa. Eu costumo dizer, Wagner, que nós temos que comparar. Política, ela é feita de comparação. Vamos comparar o que o PSB fez nos últimos 8 anos do governo deles e o que Raquel vem fazendo nos 3 anos e pouco que ela está na gestão. Eu acho que, se a gente olhar para as estradas, por exemplo, Pernambuco era considerado o estado com as piores estradas do Brasil. E hoje, Pernambuco tem estradas sendo entregues com qualidade, já são mais de 1.500 quilômetros entregues, toda ela com qualidade. Antes, quando você via a entrega de uma obra feita essa, com 3, 4 meses você já estava tendo que contratar tapa-buraco, porque o asfalto não durava nada, era de péssima qualidade. A gente sabia que os recursos muitas vezes não chegavam lá, né, para você ter uma obra com qualidade, se perdia no meio do caminho. Isso serve para qualquer cenário, Wagner. Quando você vê a polícia hoje toda equipada com carro novo, com drone, né, armamento novo, colete novo, helicóptero, quer dizer, ou seja, todo um amparato, não é, para a polícia de Pernambuco, fora, que é o mais importante, 7 mil novos agentes de segurança fazendo a segurança dos pernambucanos. Isso você muda, você transforma. E como é que surgiu esse dinheiro? Surgiu esse dinheiro porque, primeiro, nos 2 primeiros anos do governo de Raquel, ela fez um governo enxuto, não é? Ela cortou tudo que se tinha de extravagante, não é? Ela fez um governo muito zeloso. Então, ela preparou o governo para que nos últimos 2 anos que nós estamos agora vivenciando, a gente pudesse estar vivendo o que está acontecendo hoje, né? Muitas entregas, tudo de muita qualidade. É fruto também desse estudo de você fazer a máquina pública funcionar. Então, muitas vezes, esses empréstimos que foi dito, além de ser para os grandes investimentos estruturadores de Pernambuco, mas também serviu para sanar contas que o estado tinha com juros mais altos, com pouco prazo para pagamento. E Raquel, ela organizou a casa para que a gente pudesse estar vivenciando esse momento tão importante que Pernambuco está. Imagine só, meu companheiro Wagner Gil, a gente tendo mais 4 anos e meio do governo de Raquel. Pernambuco, certamente, isso já vem acontecendo, sairá da segunda divisão da política nacional e passará para a primeira divisão. E é isso que Raquel vem transformando, colocando Pernambuco na primeira divisão da política nacional. Hoje, saiu recentemente uma pesquisa mostrando que Pernambuco foi o estado do país que mais cresceu. É? Foi Pernambuco, e a gente só ficava lá no rabo da gata, como se chama, né? E Pernambuco hoje volta a ser expoente, né? A gente hoje tem a maior produção, por exemplo, de leite do Nordeste, não é? Eu quero aqui registrar também o excelente trabalho do secretário Cícero Moraes na agricultura, no desenvolvimento agrário de Pernambuco. Pernambuco hoje é o número 1 do Nordeste. Pernambuco hoje é o número 1 do Brasil na exportação de frutas, né? Ou seja, isso é desenvolvimento, né? Isso é produção de riquezas. E vou dizer, quando nós tivermos o Arco Metropolitano pronto, que foi prometido por mais de 14 anos pelo PSB e não foi entregue, e a nossa governadora está entregando, já está em obras, não é? Nós vamos ter uma vinda de tantas indústrias, tantas empresas com um grande potencial aqui para Pernambuco, o que vai gerar muitos empregos, oportunidades, um ambiente de negócio favorável. Ou seja, é prosperidade batendo na porta dos pernambucanos através do governo da nossa governadora Raquel Lira.
1: Duas obras geram muita expectativa para o interior. A duplicação da BR-232 e da 423, que liga São Caetano a Garanhuns. O senhor tem acompanhado isso? Inclusive, dizem que a Assembleia atrapalhou muito o andar da duplicação da 232. A 423 já tinha projeto, já estava andando, Raquel, deu celeridade. O senhor confirma
0: verdade,
1: isso?
0: É verdade, acompanhei muito de perto, participei com o Raquel quando do lançamento, né, da duplicação da 232, estava do lado dela, e nós vamos conseguir sim, nós vamos duplicar o povo do Agreste, Belo Jardim, de toda a região, precisa desse desenvolvimento. A gente sabe que Garanhuns também é uma cidade polo, né, da região, que influencia todas as outras. Então, quando você consegue linkar Caruaru com Garanhuns, com a capital, e você consegue integrar todo o estado, a gente está gerando riquezas, a gente está gerando oportunidades, e a gente só melhora a vida das pessoas se for dessa maneira. Não há outra maneira, senão a gente estruturando o nosso estado para que o cidadão pernambucano, que é tão altivo, que é guerreiro, né, que é brioso, né, ele possa ousar, ele possa se desenvolver, abrir a sua empresa, abrir o seu negócio, né, sabendo que o governo está ajudando, não atrapalhando como era antes. Porque quando você não tinha boas estradas, quando você não tinha segurança, quando você não tinha uma rede hospitalar, né, que pudesse lhe dar assistência, quando você não tem creche para as mães deixarem seus filhos e poder trabalhar, isso você vai atrapalhando a vida das pessoas. E quando você dá essa condição, você melhora a vida das pessoas. Então, a nossa governadora sempre fala, nós temos que governar para todos, mas olhando para cada um. E é o que ela vem fazendo, e a gente, como parlamentar, não é, temos essa obrigação, não é, de estar defendendo Pernambuco, e defender Pernambuco é defender o governo de Raquel Lira.
1: Evanderson, como um caruaruense saiu daqui de Caruaru, se tornou vereador em Recife, com mais de 8 mil votos, depois foi deputado com mais de 30 mil votos, foi reeleito com mais de 40 mil votos. Conta um pouco aí da tua história.
0: Eu saí de Caruaru aos 13 anos, né? Estudei aqui no Colégio Diocesano de Caruaru. Anteriormente, quem é um pouco mais antigo vai lembrar, me alfabetizei na escolinha O Mundo de Babu, né, que era uma professora muito conceituada aqui na cidade. Joguei vôlei lá no Diocesano, joguei no Infantil do Central. Ou seja, tive uma infância, o início da adolescência aqui em Caruaru, tenho minhas melhores memórias, né? Chega essa época, Wagner, a gente fica contando as horas de vir aqui para o interior, a gente que gosta desse clima do interior, que a gente que defende a cultura pernambucana e sabe que o São João, não é, é talvez o momento mais importante, né? O São João e Carnaval são as grandes festas, né, onde nós pernambucanos e nordestinos afloramos, né, a nossa identidade. Mas quem é do interior tem o São João, né, como grande referência. Então, esse momento Caruaru também se transforma, Caruaru vira vitrine para todo o planeta, né, o Brasil todo quer vir para Caruaru, pessoas de fora, né, e a gente tem nossa hospitalidade, né, eu acredito que a tradição cultural das festas juninas também gera muito desenvolvimento, gera emprego, gera oportunidades, gera turismo.
1: Aqui em Caruaru a expectativa é de girar mais de 700 milhões e a geração de emprego passa de 5 mil.
0: Pois é, assim, é uma coisa muito importante, né? E influencia não só Caruaru, mas todo o entorno, né? Todas as cidades que são aqui da região, né, se voltam para Caruaru nesse momento, né? E a gente fica muito feliz, né? Porque quem ama Caruaru é como nós amamos, né? Como nós temos identidade com a cidade, né? Sabemos que é um momento muito importante. Então, eu também estarei presente, né? Já estou presente em Caruaru, assim, muitas vezes não venho para a imprensa, tal, mas sempre com o meu cachorro quente ali, perto da coletoria, né? Dou meu passeio aqui por Caruaru, porque realmente é a cidade que nós temos um grande compromisso, né? Defender os artesãos de Caruaru, do Alto Moura. Faço isso permanentemente, fiz na pandemia, né, e continuo fazendo durante todo o nosso mandato. Sempre no palácio que posso, né, a gente vem conversando com Eduardo, com Andrezinho Teixeira, né, falando sobre a importância de situações ligadas a Caruaru. e a gente está sempre podendo representar, né? Eu tenho a certeza de que o nosso mandato é um mandato muito comprometido com a cidade de Caruaru, com todo o agreste de Pernambuco. E como falei, acredito que minha função maior hoje é ser uma voz ativa, é ser uma voz permanente, né, em defesa do governo de Raquel Lira, porque eu acho que quem defende Raquel está defendendo Caruaru, está defendendo os pernambucanos.
1: Certo. Ivanderson, você virou vereador como em Recife? Foi defendendo os animais... Você contasse um pouco dessa trajetória política tua.
0: Eu comecei na política, Wagner, carregando bandeira e entregando panfleto. Né? Entreguei muito panfleto em porta de escola, porta de faculdade. Fiquei muitas vezes na Gamenon Magalhães segurando a faixa de um lado para quando o sinal fechasse, você pudesse ver a nossa faixa. Abrir o sinal e ia para o outro lado. Eu comecei na militância de fato, né? Na juventude. Depois passei a coordenar juventudes. Aí prestei vestibular de Direito na Faculdade de Direito de Olinda. Então assim que entrei na faculdade, ainda no ano 2000, eu iniciei o movimento estudantil, fui vice-presidente, depois presidente do diretório acadêmico. No meu último ano de faculdade, com apenas 21 anos de idade, me lancei candidato a vereador de Recife. Mal conhecia a cidade, mas tinha muita energia, muita vontade de participar da política lá da capital. Então tive naquela ocasião 1.259 votos, que foi uma grande votação. Era a mesma coisa de ter 3 mil votos hoje. É, então tivemos uma boa votação naquela ocasião. Me preparei, não é, fiz militância junto ao OAB, fui vice-presidente da Comissão do Meio Ambiente, depois da Comissão de Cidadania, fui agregando lutas e bandeiras ao nosso trabalho, como a defesa das pessoas com deficiência, né, do autismo, pessoas com síndrome de Down, cadeirantes, não é, foram bandeiras que a gente abraçou. A causa ambiental, talvez a primeira delas, né, quando a gente discutia meio ambiente há mais de 20 anos atrás, as pessoas não compreendiam bem a importância que era isso. Hoje a gente sabe, 15 minutos de chuva no Recife e você tem um transtorno na cidade. Isso desde a percepção do cidadão de respeitar o ambiente público, não jogar o lixo na rua, respeitar a coletividade, aos próprios governos, né? Que não tem, até hoje, o Recife não tem um plano de drenagem da cidade. Veja que absurdo, né? Todo ano que passa, vai e vem o ano, a gente sabe que as chuvas acontecem e o Recife não tem um plano de drenagem.
1: E a gente, quando sai aqui de Caruaru, que chove um pouquinho em Recife, a gente passa 2 horas para chegar ali.
0: Para conseguir entrar no Recife.
1: Aquele... poça que dá ali na Abdias de Carvalho, logo no começo ali na Abdias de Carvalho.
0: Abdias de Carvalho, na Avenida de Recife, isso é histórico, é. Todo mundo sabe disso. Então, assim, eu deixo até uma reflexão. Muitas vezes o candidato lá do PSB chega aqui na região...
1: E estão há 16 anos na prefeitura lá, né?
0: Eles vendem uma história como se fosse um brinco, né? Como se fosse o sumo da perfeição da gestão pública, muito pelo contrário. Recife sofre. Recife, quando dá o período de chuva como esse agora, ninguém consegue sair de casa direito, não é? É um transtorno completo, não é? Eu vou dar outro exemplo. O centro do Recife, abandonado. Bairro de São José, Santo Antônio, os comerciantes clamam, né, por uma participação da prefeitura, por um incentivo para que aqueles comerciantes possam manter o seu trabalho tão forte como era o comércio de Recife, como é o comércio de Caruaru. Caruaru tem um comércio muito forte, Recife hoje sofre, né, com o comércio no centro da cidade. Então a gestão do PSB é uma tragédia lá no Recife, tragédia completa. Não é? Mas voltando, eu voltei a ser candidato em 2012, tive 4.903 votos, né? Assumo em seguida a vereança lá no Recife. Na renovação, fomos dos mais votados da capital, com 8.701 votos. E foi quando me lancei a deputado.
1: Você é muito novo, né? Com 40 anos, já está no 44, já está no segundo.
0: No quarto mandato.
1: No quarto mandato, segundo deputado estadual.
0: Segundo deputado estadual. E nunca tive um prefeito. É, eu me lancei candidato a deputado estadual a primeira vez em 2018, vencemos as eleições com 24.971 votos e depois na renovação 33.216. Um fato inusitado, né? Na minha maior votação fiquei na primeira suplência, mas com a eleição do prefeito do Cabo, Lula Cabral, eu efetivo o mandato, então tenho mais ou menos um ano e meio que eu estou de volta ao mandato e desde que a gente assumiu a gente não parou mais. Né? Eu tenho absoluta convicção, Vá, que nós vamos passar dos 40 mil votos nessa eleição. Né? O nosso mandato está sendo um mandato muito atuante, a gente em todas as regiões do estado, sendo uma voz também importante da nossa governadora no Recife. Eu acho que Deus ele cria situações que a gente às vezes não consegue explicar, né? Muita gente fala, Anderson, você não teve tão presente em Caruaru como se fez, né, no momento eleitoral. Eu perdi a eleição, então eu tive que realmente que refazer toda a nossa estrutura. E quando eu assumo o mandato, já Raquel, no governo do estado, eu tenho uma grande responsabilidade, Wagner, de defender Raquel no Recife. quando eu empunhei a bandeira de Raquel, assim, desde o nosso primeiro dia de mandato, Raquel não tinha nenhum deputado que tinha feito seu histórico no Recife. E eu tinha sido vereador do Recife duas vezes, conheço a cidade na palma da mão, e a minha responsabilidade naquela ocasião foi justamente levar a Raquel para os quatro cantos do Recife. E eu quero dizer a todos que estão nos ouvindo, de que nossa governadora vai ganhar a eleição para o governo do estado. Eu, quando estive aqui em Caruaru, em janeiro de 2025, eu dizia: Raquel fecha o governo dela com 70% de aprovação, e eu não conheço nenhum governo com 70% de aprovação que perca a eleição. Então eu já dizia lá atrás que Raquel ganharia a eleição de governo do estado de Pernambuco, e vai ganhar. Digo mais, Raquel vai ganhar com mais de 10 pontos na frente do candidato do PSB. E vou além, Wagner, pode tomar nota e pode me cobrar. Raquel ganha no estado de Pernambuco e Raquel vai ganhar a eleição no Recife. Raquel será a mais votada do Recife. Raquel vai ganhar a eleição de João Campos no Recife. Pode tomar nota e me cobrar depois, porque eu tenho convicção.
1: Eu tive recentemente, só fazendo uma colocação dentro do seu comentário, em Recife, há duas semanas, antes de começar o São João, passei o último final de semana lá de maio. E aí, deixo o carro no hotel, saio de Uber. Todos os Ubers que eu peguei, o cara votava em Raquel, eu não sabia em quem ia votar. Mas João Campos descartava. E sempre diziam, tava chovendo ali um pouco, né? O cara tá vendo a condição aqui, não, tá vendo aqui. Então, quer dizer, motoristas, pessoal de transporte e aplicativo, dificilmente vota pela dificuldade de locomoção que se tem em Recife.
0: As pessoas estão observando que você não pode escolher um candidato pelo oba-oba, ou porque na matéria lá do Instagram ele se apresenta bem, carismático. É verdade, ele é carismático, se apresenta bem, usa muito bem as mídias sociais, mas na prática o povo quer a transformação na vida delas. Entendeu? Na prática, o povo quer a transformação na vida delas. Então, Raquel vem fazendo isso. Não há rejeição de Raquel no Recife. Mesmo aquele simpatizante de João Campos, quando você traz os argumentos e você provoca ele dizendo como é que era a segurança antes aqui no seu bairro, qual era a sua certeza de que seu filho ia para a escola e podia voltar com segurança? Hoje a realidade mudou ou não? Quando a gente questiona, quando a gente provoca essas pessoas, elas passam a refletir e ver que de fato há uma transformação. E Recife também vem se transformando com Raquel. Raquel está fazendo coisas no Recife que não era da obrigação dela. Eu vou dar um exemplo. Nós temos ali no Rio Beberibe, não é, que é a fronteira Recife-Jaboatão, é Recife e Olinda, não é, ali no Rio Beberibe, sofreu um transtorno imenso com essas chuvas agora. Toda gestão que passava jogava a culpa ou para o prefeito do Recife ou para o prefeito de Olinda e ninguém tomava frente. Raquel vem tomando frente. Raquel está fazendo a dragagem do Rio Beberibe para fazer uma transformação naquela região. Feito de Raquel Lira, certo? Como líder do nosso estado, Recife faz parte do estado de Pernambuco, e ela, sabendo que a prefeitura não toma conta do serviço, ela está indo lá e está indo fazer. Vou dizer mais. Eu acabei de falar que o centro do Recife está abandonado. Sabe o que Raquel está fazendo? Raquel está fazendo todo o embutimento da fiação elétrica lá do centro do Recife, como todas as grandes cidades importantes do mundo, que valorizam o seu centro, não é? A cidade ela começa pelo centro.
1: E aquele histórico sem fio vai ficar bonito demais.
0: Vai ficar lindo. Investimento da governadora Raquel Lira no Recife, como a prefeitura do Recife, que foi abandonada pelo ex-prefeito. Tem lá um prefeito que ninguém sabe nem qual é o nome dele. Se ele passar no centro do Recife, ele passa desapercebido, que ninguém sabe nem quem é o prefeito do Recife atual. Não é? Ou seja, o João Campos abandonou a prefeitura do Recife por um projeto pessoal e partidário, esquecendo do povo que confiou nele, não é? Que foi eleito com mais de tantos por cento lá, sei lá, 70%. Ele abandonou simplesmente por eu não sei nem conceituar, assim. Eu não conheço ele pessoalmente, né? O atual prefeito de Recife, às vezes até esqueço o nome dele, né?
1: Eu me surpreendi que o primo dele, Maurício Randes, é pré-candidato a deputado federal e não apoia ele, apoia a Raquel.
0: É porque Raquel, Maurício Randes é um sujeito que pensa, que tem, é formador de opinião, que tem compromisso coletivo, e ele jamais daria as costas ao povo de Pernambuco, não é? Como não deu ao povo de Recife, não daria ao povo de Pernambuco. Então, por exemplo, o C do Recife está sendo cuidado por Raquel. Raquel Lira está lá reforçando a segurança pública do centro do Recife, está embutindo a fiação elétrica. Falta o prefeito fazer a parte dele, que é fazer a limpeza da cidade, é botar a guarda civil, a guarda municipal, para que possa estar também cuidando do patrimônio. E isso ele não vem fazendo. Isso não acontece no Recife. Eu vou dar outro exemplo. quem trabalha na região metropolitana sabe o transtorno que é o metrô do Recife. Raquel não tinha obrigação de arregaçar as mangas e tomar frente daquela luta pelo metrô de Recife, mas ela é governadora de Pernambuco, ela sente o drama dos pernambucanos e quando viu que aquilo lá não ia sair do canto, Raquel tomou frente, foi a Brasília, trouxe o ministro para Pernambuco e disse: pode aportar recurso aqui que eu tomo conta. Eu tomo conta do metrô do Recife e eu vou organizar isso. Ou seja, eu acho que uma líder tem que fazer isso que Raquel vem fazendo, não é? Chamando para si a responsabilidade, não é? Deixando de reclamar dos outros e apontar o dedo para os outros e fazer a diferença, né? Então é isso que Raquel vem fazendo, né? Nos quatro cantos de Pernambuco, não é? Em todos os cenários, não é? A gente pode dar o exemplo também, né, do transporte da região metropolitana. O cidadão da metropolitana andava em ônibus sem qualidade, sucateados, ônibus sem ar-condicionado, né? Ônibus onde vocês assim, vivia no momento que você só pegaria aquele transporte por uma necessidade. Hoje não. Toda a frota de ônibus está sendo renovada com qualidade, ônibus novos, né? com o mesmo preço de tabela, né? Você não está tendo aumento da tarifa, né? Ônibus com ar-condicionado, com entrada USB, ou seja, é Pernambuco se modernizando, né? E a gente quer isso. Eu quero entender como é que um cidadão que raciocina, um cidadão que não tem vinculação política, porque muitas vezes você vota num determinado candidato que você tem uma relação ali política e você precisa daquele emprego ou daquela situação, mas o cidadão independente, o cidadão que quer ver Pernambuco progredir, eu quero saber qual o motivo de você não renovar o mandato de Raquel. Se ela vem fazendo um governo sério, um governo que não tolera corrupção, um governo zeloso, com as contas em dia.
1: Mas ontem entregou 3 presídios de um complexo ali de Araçoiaba, né? Acaba ajudando demais na questão da segurança também, no respeito também a quem está cumprindo sua pena.
0: Ela, né, vem valorizando todos os agentes de segurança do nosso estado, seja o militar, seja o civil, seja os agentes penitenciários. Ou seja, qualquer cenário que você olhar, você vai olhar para a assistência social, as cozinhas comunitárias que Raquel vem fazendo, reduzindo fortemente a pobreza, né? Aqui em Pernambuco, né? A situação da fome, que é uma coisa muito séria, não é? Você olha para as escolas, todas elas sendo reformadas. Nós teremos, no fim do governo de Raquel, agora em dezembro, 100% das escolas com ar-condicionado. A gente está num friozinho bom em Caruaru, Wagner, mas quando você pega ali a metropolitana, meu amigo,
1: aquele abafado,
0: ninguém,
1: né,
0: aguenta o calor na sala de aula. Como é que você pode exigir que o aluno possa progredir, que ele possa aprender, se concentrar, aquele calor infernal, não é? Então, esse cenário não vai mais existir, não é? Porque todas as salas de aula terão o ar-condicionado nas suas escolas. Não é? Você tem um Pix do tênis, onde faz com que o aluno ele possa, né, conviver com o seu colega. Né? Muitas vezes você tinha um aluno com sandália de dedo, envergonhado, né, de ir para a escola, enquanto o outro que tinha a condição estava lá com o seu sapato novo.
1: Hoje a questão não é mais assim. Da dignidade menstrual também. Raquel trabalhou para a liberação de absolventes, né? Muitas meninas deixavam de assistir aula, né? E a gente sabe, né, Wanderson, que a geração de emprego e renda é fundamental, né? E se você investir em tudo isso e não investir na capacitação de emprego e renda, fica difícil. Ontem, Raquel inaugurou uma coisa muito importante em Recife, ontem à noite, né? Que vai capacitar 400 empreendedores aí, em média, por mês, facilitando aí o crescimento do estado.
0: É verdade, assim, ela vem incentivando todos os setores, Wagner. Quando você
1: Inova Pernambuco, né,
0: pois projeto. Quando você fortalece o empreendedor, você está gerando muitos empregos, porque nem sempre o emprego ele vem com a carteira assinada, né? Muitas vezes o emprego ele vem com a oportunidade de você abrir sua empresa, de você empreender, de você ser um profissional liberal e o ambiente de negócio está funcionando no estado de Pernambuco. Então, eu acho que é isso, né? É um governo que gera progresso, né? Que gera esperança, né? Então eu não tenho a menor dúvida, né, de que Raquel completará o seu mandato com uma grande aprovação dos pernambucanos. E aí, ontem teve a notícia de que Lula se pronunciou a respeito da outra chapa, né, do apoio a João
1: Campos. Era esperado, não tem novidade ali, até porque o vice dele é do PSB.
0: Eu vou dizer algumas coisas aqui, né, assim, vamos fazer a narrativa correta, não é? Eu quero dizer a vocês que o presidente Lula, e onde Raquel vai, ela registra a importância da parceria com o governo federal. Nós temos uma certeza, Wagner: Raquel governadora seja Lula presidente ou seja o grupo de Bolsonaro presidente, Pernambuco vai continuar crescendo, porque Pernambuco não coloca a bandeira partidária na frente da bandeira de Pernambuco. Quando Raquel se abraça com aquela bandeira lá, ela está dizendo: minha defesa é pelo povo de Pernambuco. Nós não vamos colocar nenhum interesse pessoal e muito menos partidário à frente da bandeira de Pernambuco, do interesse dos pernambucanos. Então, com Raquel, nós temos uma certeza: Pernambuco continua crescendo, seja com Lula ou seja com Bolsonaro. Isso é um ponto. E a outra reflexão que eu trago: lembre-se, Lula fez campanha em Pernambuco na eleição passada. Lula subiu no palanque do candidato do PSB na eleição passada e ele ficou em quarto lugar. Quarto lugar.
1: Quinto, não? Quinto.
0: Foi quinto,
1: quinto,
0: né?
1: Quinto lugar.
0: Quinto lugar, veja
1: quinto
0: lá.
1: Quinto lugar.
0: Nem pro segundo turno foi. Então o povo de Pernambuco tem o discernimento de escolher.
1: Não vota no cabresto, né?
0: Não vota no cabresto. O povo de
1: Pernambuco... acho que o erro de Paulo Câmara foi o seguinte: Paulo, quando era governador, todas as vezes que Bolsonaro vinha aí, não estou defendendo Bolsonaro, mas ele não ia receber o presidente, sempre mandava alguém. Então como é que o cara ia mandar recurso? Raquel foi neutra na eleição, todo mundo sabe que Raquel no primeiro turno não teve candidato, não votou em Lula, mas ela, eleita governadora, ela foi quantas vezes para Brasília em busca de recursos, e está a prova aí de tudo sendo tocado, e o que estava parado de obras no PSB começou a ser tocado. Outro grande exemplo aí que estava falando, eu acho que eu vi sua foto também, foi na assinatura da concessão da Compesa. Se eu não me engano, você estava junto ali também.
0: Com certeza.
1: No grupo de deputados que apoiam, Raquel, não foi
0: isso? Participei de todas as audiências públicas, inclusive aqui em Caruaru. Eu vim defender. Raquel teve a coragem de enfrentar um debate ideológico em defesa dos pernambucanos. Por quê? Aquela história da Compesa, vai concessionar ou não? Gente, ela conseguiu mais de 20 bilhões de reais para trazer para Pernambuco, é através da concessão da Compesa. Hoje a gente já vê a água do São Francisco aqui chegar em Caruaru, a água do São Francisco chegar em Bezerro, chegar em Gravatá. Isso aí, o que interessa para o povo, gente, é ter água na torneira. E com Raquel, esses 20 bilhões, nós sabemos, ele vai servir para acabar com o racionamento de água em Pernambuco. Pernambuco ainda vive, no que se refere a abastecimento d'água, no século passado. E a gente já está em 2026, a gente precisa estar no novo século, quando a questão é abastecimento de água e saneamento. Então Raquel conseguiu os recursos necessários para acabar com o racionamento de água em Pernambuco, seja no Agreste, seja na região metropolitana, no sertão, em todo o estado de Pernambuco. Ou seja, uma decisão devia ser tomada, e ela tomou a decisão, ela teve a coragem de tomar a decisão, né? Houve a concessão da Compesa, não é? Um contrato muito bem estudado, muito bem debatido, muito bem trabalhado, garantindo um emprego de todos os compesianos, certo? Mas trazendo a solução do abastecimento da água para os pernambucanos. Então até 2033, Wagner, nós não sofreremos mais com a falta de água no estado de Pernambuco. Isso é fruto da coragem, do trabalho, né, da competência da equipe de Raquel, né, pela sua coordenação, pela sua determinação. E a gente vai ter esse cenário que a gente sofria tanto aqui em Caruaru, ainda sofre, né? Caruaru, Bezerros, zona rural, a gente tem, né, esse sofrimento, mas que está com os dias contados, porque Raquel reeleita, o povo de Pernambuco vai estar, se Deus quiser, comemorando mais essa conquista, fruto, né, do trabalho da nossa governadora.
1: Olha, quem está mandando um abraço aqui para a gente, David Moura, do Bar Barraca Bia, que agora está em novo endereço. Wagner, manda um abraço aí para o deputado, excelente entrevista. Parabéns pela defesa de Raquel. Também com a gente aqui o advogado Marcelo Souto Maior. Rapaz, que deputado inteligente e defensor de Raquel. Ele está de parabéns, viu? Marcelo Souto Maior também com a gente aqui, a dona de casa, Maria de Fátima. Wagner, não conhecia Wanderson, tinha já ouvido uma entrevista dele no seu programa na última vez. Muito atuante e muito defensor também do governo de Raquel. Tenho acompanhado ele nas redes sociais. É a Fátima do bairro Petrópolis.
0: Um abraço,
1: também,
0: Fátima.
1: Com a gente, estamos também aqui no canal do YouTube também, tem o Leonardo. Leandro, ele diz: prestigia nosso deputado, mas estou na luta. Wanderson Florencio, o homem de apoio forte da saúde e educação, em prioridade nosso deputado. Também o Marco Júnior, deputado, isso aí, meu deputado, para frente. Marco Júnior, também com a gente aqui. O Leandro mandou um bom dia a todos, amigos, ouvintes. Nosso deputado estadual, vamos, estamos juntos, Caruaru, Pernambuco. Eu, Leandro da Saúde. Leandro da Saúde está com você, entendi agora. É bacana demais. E também o Pandinha. Pandinha manda: vamos para cima, deputado Wanderson Florencio. Bacana demais. Aproveitar e mandar um abraço para Sonja. Sonja é parente do deputado, trabalhou comigo no jornal Vanguarda. Inclusive o Vanguarda aqui na rádio foi criado por Raquel, Wanderson. Não sei se você sabe. Raquel precisava de uma rádio para ganhar a eleição de prefeito em Caruaru, arrendou a Caruaru FM um ano. Durante esse ano ela criou apenas o jornal Vanguarda. Como eu fazia política no impresso, no Vanguarda, ela pediu que eu fizesse o programa, nós ganhamos aí a eleição. O programa ficou em segundo lugar em audiência em um ano só, aqui em Caruaru, que é muito disputado o radialismo. Aí a gente resolveu continuar com o programa, mantendo aqui a notícia imparcial, trazendo informação precisa e ouvindo todos os lados da política, mas sempre priorizando a verdade.
0: O Vanguarda tem uma tradição muito grande, né? Assim, a gente sabe que o jornal impresso, né, é uma coisa assim que realmente a modernidade veio trazendo transformações, mas a marca Vanguarda é uma marca de muita credibilidade. Para mim é uma honra estar aqui ao seu lado, você também. Vai ter uma história muito grande no jornalismo caruaruense e pernambucano, né, de grande credibilidade. Eu acho que o microfone ele tem que, de fato, ficar aberto, né, para que, seja na política, seja em qualquer situação da nossa sociedade, a imprensa ela possa transmitir, ela ser transparente, ela mostrar a realidade. Então a gente fica muito feliz, né, de ter essa oportunidade. Não é? Eu quero dizer aos caruaruenses, né, que eu sou apaixonado por Caruaru. Não é? Caruaru é a cidade que mexe com minhas emoções. Eu tenho uma missão muito grande nessa legislatura, que não é fazer simplesmente um mandato voltado à minha atuação particular. Nosso mandato tem que ser uma voz ativa em defesa do governo de Raquel Lira. Raquel Lira enfrentou muito preconceito na Assembleia por vários motivos. Primeiro, por ser mulher, a gente quer queira ou não, e isso acontece sim, é verdade. Ela, o que fizeram com Raquel, talvez se fosse um homem sendo governador, não seria com o mesmo formato que aconteceu. Raquel ela cumpriu um rompimento com a política ultrapassada, era uma política do toma lá da cá. Raquel muitas vezes tomou decisões que até pessoalmente, particularmente para a sua gestão, ela sofreu com isso, mas quando você tem princípios à frente, você fica muito forte. Então Raquel manteve seus princípios, ela não abre concessões para a política para ter algum benefício, alguma vantagem, ela não faz isso. Né? Raquel, ela segue uma linha muito determinada, muito clara do seu propósito, e a política pernambucana vem se transformando. A política pernambucana vem compreendendo que essa maneira de Raquel fazer política, de fato, é muito melhor para nós. Porque, assim, ela cria uma regra, ela tem lá o seu princípio, e aquele que queira trazer desenvolvimento para a sua região, aquele que queira trazer os benefícios para as suas cidades, ele tem portas abertas no governo de Raquel. Não venha pedir benefícios pessoais, não venha pedir benefícios partidários, se não tiver um contraponto aí para a população de Pernambuco. Então veja se os prefeitos não estão satisfeitos com Raquel. Todos eles. Raquel entregou ônibus, né, escolar, mais do que o presidente da República entregou para o Brasil inteiro, sem distinguir quem era da base e quem não era. Né? Raquel trouxe desenvolvimento para estradas nos quatro cantos de Pernambuco, sem querer saber se o prefeito era do lado dela ou não. Ou seja, quando você leva uma pauta que seja uma pauta correta, que seja uma pauta em benefício dos pernambucanos, você vai ter sempre as portas do Palácio abertas para Raquel. Então minha missão hoje, Wagner, o meu mandato hoje, de fato, ele pensa muito mais na coletividade do estado de Pernambuco. Por isso eu sou uma voz ativa em defesa de Raquel, por isso em cada fala nossa aqui nós estamos repetindo o nome de Raquel, porque eu sei que essa transformação ela atinge a todos. Ou seja, Raquel ganha muito com o nosso mandato, ele tendo esse propósito, né, de estar lá nas comissões, estar nas audiências públicas, estar no dia a dia defendendo o governo de Raquel Lira. E Pernambuco, além de ter obrigação com Raquel, eu vou além. O caruaruense e quem é do Agreste tem dobrado, porque ela enfrentou o preconceito de ser mulher, mas também enfrentou o preconceito de ser do interior do estado, não é? E até hoje, você vai ver a campanha falando muito sobre isso, né? Então quem é de Caruaru, quem é da região do Agreste, como eu sou, nós temos um compromisso dobrado com o governo de Raquel e com sua candidatura. Me permita também deixar o registro, meu abraço, está aqui nos acompanhando, meu querido Dorgival, da Borracharia, meu amigo Roberto, e junto com o Felipe, está coordenando aqui nossa campanha. Meu querido amigo Arimateia, deixar um abraço, Arimateia, para você, ele perdeu o pai dele.
1: Meus sentimentos, Arimateia, cidadão de bem, viu?
0: Cidadão de bem, um batalhador, perdeu o pai dele nos últimos dias, né? Dois dias após a completar um ano da perda da mãe dele. Então, um abraço para Arimateia. Luiz está aqui com a gente também. Ou seja, a gente tem um time, graças a Deus, muito forte aqui em Caruaru, que vem crescendo cada vez mais. E vocês vão sentir.
1: E tradicionalmente suas votações são boas em Caruaru, né?
0: Sim, nós tivemos 4.300 votos na eleição passada. Eu quero dizer, Wagner, assim, eu não tenho grande preocupação com a política formal. Né? Quando iniciar a campanha, vocês vão ver como a gente está ramificado aqui em Caruaru. Né? Tem muito formador de opinião, né? Muita gente que vem acompanhando o dia a dia do nosso mandato. E quando começar a eleição, quando começar a campanha, vocês vão ver que Caruaru tem a presença do nosso mandato, tem muita gente agregada a ele, né? E a gente vai fazer, sem dúvida nenhuma, uma campanha muito forte também aqui em Caruaru e região, como estamos fazendo também na região metropolitana do Recife.
1: Wanderson, queria agradecer demais sua entrevista aqui no Jornal Vanguarda da Caruaru FM, parabenizar pelo seu mandato, eu tenho acompanhado, você tem sido realmente um grande deputado que honra Caruaru, honra também o governo da governadora Raquel Lira, espero que você consiga mesmo ser reeleito para que Pernambuco possa continuar desenvolvendo, se desenvolvendo e também, né, não ficar estagnado, parado, como ficaram os 8 anos aí de Paulo Câmara aí, que não conseguiu, como a gente comentou aqui, levar seu candidato para o 5º lugar nas últimas eleições. Fique à vontade, meu amigo, para suas considerações finais. Lembrando ao ouvinte que se você perdeu essa entrevista com o Wanderson, pode acompanhar no canal do YouTube e tem a reprise a partir do meio-dia, sintonizando 104.9.
0: É isso aí, meu amigo Wagner Gil, quero agradecer a oportunidade, saudar a todos aqui que nos acompanharam, né, nessa potência desse microfone da Caruaru FM, né, do Jornal Vanguarda, e dizer que nosso mandato está à disposição, o deputado Wanderson Florencio, né, tem esse compromisso com Caruaru, com toda a região, com os pernambucanos, de fazer um mandato altivo, né, um mandato que possa estar sintonizado com o governo da governadora Raquel Lira. Nós que desde o início acreditávamos no governo, quando eu estive há mais de um ano aqui falando, que Raquel fecharia o governo dela com mais de 70% de aprovação, isso está se confirmando. Cada pesquisa que é apresentada mostra o nível de aprovação do governo de Raquel, isso só vai aumentar com a entrega das grandes obras que se avizinha, né? Além disso, em todas as pesquisas hoje Raquel já aparece na frente, isso só vai se acentuar. Então eu volto a dizer, Raquel ganha a eleição de governadora do nosso estado com mais de 10 pontos na frente do opositor. Nós vamos ganhar em todas as regiões de Pernambuco, inclusive no Recife. Raquel será mais votada no Recife e o que depender do nosso trabalho, da nossa atuação, a vitória será bonita, é a vitória de Raquel, a vitória do nosso mandato, mas em especial a vitória de todos os pernambucanos.
1: 7:50, chegamos ao final aí de mais uma edição do Jornal Vanguarda. Esse foi o deputado Wanderson Florencio. Se você perdeu essa entrevista, pode acompanhar na nossa reprise a partir de meio-dia. É só sintonizar 104.9. Se você está na reprise, daqui a pouquinho tem Dejan Dantas com mensagem para você. Na sequência, Suzy Valois com Som do Brasil. Se você está ao vivo, Stephanie Rodrigues vai comandar o E-Show. E eu deixo você... Chegou junho aqui, a tradição é terminar o programa com forró de primeira, né? Então, vai Capital do Forró em homenagem ao deputado Wanderson Florencio. Valeu, galera. Até amanhã. Tchau.

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3: Hoje é um dia desses que parece que nada vai dar certo, que meu coração só se enche de dúvidas e de incertezas. E eu preciso ouvir Deus. E para tanto é preciso estar a sós, apagar a luz e silenciar a voz. Por isso, Senhor, além de te ouvir, eu quero também ficar um pouco mais perto de ti, para que meus pensamentos se calem e que meus ouvidos sejam surdos para as vozes que eu não quero ouvir. Que os meus olhos possam apenas enxergar o bem em todas as coisas, por pior que elas pareçam. Que meu ego silencie e se afaste de julgamentos e condenações. Que a minha alma se expanda e tenha compaixão por todos os seres vivos. Que em meu silêncio eu veja que há tempo para fazer preces pelos que já se foram e pelos que sofrem o abandono dos egoístas. Que eu consiga receber cada recado teu através das tuas criações. Que eu compreenda que a tua voz é a única que sopra dentro de mim falando das tuas verdades. Que eu veja em cada minúsculo ser a grandeza da tua obra. Que eu perceba nessa grandeza quanto és desprovido de orgulho, Senhor. Que hoje eu possa saber fazer silêncio. Que eu saiba calar na hora exata e nessa hora lembrar-me que o silêncio me deixa mais próximo de ti. E que em meio a qualquer barulho, tu sempre soarás mais alto em minha vida. Muita paz, muita luz.
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1: Na Caruaru FM, 8 horas.
2: Hora certa. 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

0: Amores da Fani, está no ar mais um É Show comigo, Stephanie Rodrigues, Fani, Fani, como você preferir, fique à vontade. Manhã de terça-feirona, 16 de junho de 2026, eu te convido a interagir, participar comigo através do 98155-1049. Pede música, manda beijo, felicitações para quem você quiser. Fala do sorteio de kit da Brasil da Sorte no final do horário. E eu começo assim, ó, com o Safadão e o Mano Walter.
1: Alô, Mano Walter!

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2: O embaixador! 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
1: Na melhor, 8h14 agora.
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3: Caruaru FM é a sua rádio. Você curtiu Armandinho Desses Olhos Tenho Medo? Na indicação teve também de Ferreiro Aonde Quer Que Vá, Júlia B, Antes Que Você Vá, Marvila e o Fabinho com ABC do Sofrimento é Sucesso. Paulinho Fernandes passou por aqui também, Gustavo Lima, Embaixador, Wesley Safadão e Mano Walter. E Rafaela Santos, a favorita, junto com a Lud. E você? Pede sua música, participa, interage comigo.
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3: Valendo o kit da Brasil da Sorte no final do horário, DDD 81, tem 9 na frente. Aí você decora 8155, 8155. O final do nosso WhatsApp é nossa, Sintonia Gostosa 1049. Pede música, manda beijo. Felicitações pra quem você quiser. Bom dia, Fanny, sou Anderson aqui no centro, tô no trampo. Toca pra gente um forró das antigas. Cheguei cedinho hoje. Oi, Anderson. Deixa comigo, toco sim. Pronto, tá certo. Ele disse ou Calcinha Preta, ou Magníficos, ou Mastruz. Ainda deu 3 opções, produção. Quem mais tá por aqui que chegou cedinho também? A nossa querida ouvinte, Valéria no Divinópolis, cheia de girassóis. Bom dia, Fanny, toca Gustavo Mioto, Princesa. Ofereço a todos que estão ouvindo essa rádio top, cheiro pra você, Valéria. Adeilson Ribeiro e sua família também lá no São João da Escócia. Obrigada pelo carinho e audiência sempre. 8 horas e 32 minutinhos, estamos em nome do Armazém Paraíba, na loja, no site, no app, ofertas imbatíveis, imperdíveis. 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E ela está chegando, produção. Suzy Valoá, toda trabalhada em seus mistérios, trazendo pra gente as primeiras previsões do horóscopo hoje. Terça-feirona, 16/6/2026. Qual a fase da lua, Suzinha? A estação é o outono ainda e o signo de Gêmeos? Bom dia, Suzy Valoá!
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2: 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Bom dia, Stephanie Rodrigues. Bom dia, ouvintes da Caruaru FM. A Suzy Valoá chega nesta manhã de terça-feira. Hoje é dia 16 de junho de 2026, trazendo as primeiras previsões do horóscopo para você que nos acompanha aí pelo E-Show. Eu começo com Áries. Você que nasceu entre 21 de março a 20 de abril, mudanças positivas devem rolar. E quem procura emprego terá mais chances de encontrar uma vaga. Porém, o clima fica tenso ao anoitecer. E será preciso muito jogo de cintura para não ter problemas com parentes, pessoas próximas e com seu amor, ariano. Touro, você que nasceu entre 21 de abril a 20 de maio, seu estilo original, versátil e independente estará mais evidente e não vai faltar ousadia para deixar sua marca no que fizer. Só não convém descuidar das relações pessoais que ficam à mercê de instabilidades no período da manhã, taurino. Gêmeos, você que nasceu entre 21 de maio a 20 de junho, faça a sua parte, levante a bandeirinha da paz e não permita que perrengues tomem proporções maiores. familiares, ainda mais com parentes próximos ou com o seu amor à noite, geminiano. Câncer, você que nasceu entre 21 de junho a 22 de julho, hoje você estará com a corda toda e querendo fazer mil coisas ao mesmo tempo. Canalize essa energia abundante para resolver um assunto de cada vez e ter um dia produtivo canceriano. Daqui a pouquinho eu volto com as previsões para Leão, Virgem, Libra e Escorpião.
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0: Na Caruaru FM 8h36 agora.
1: Hora certa. 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
5: De volta com o seu É Show, 8 horas e 39 minutinhos. A pedidos, você curte Calcinha Preta.
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5: Muito bom dia, excelente terça-feirona pra nós.

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1: Na melhor, 8h51 agora.
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3: Caruaru FM é a sua rádio. Você curtiu a Anitta e o Felipe Amorim gostosinho? A indicação rolou também Turma do Pagode, Menos é Mais, música nova, Investigador. Claudinha Leite, Destrava, Gustavo Mioto e Ana Castela, Pedidos, Princesa. Joelma voando pro Pará. E também Calcinha Preta, 8 horas e 59 minutinhos. Participa com a Fania aqui.
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3: E vamos direto para o nosso WhatsApp, saber quem tá do outro lado e por onde, querendo ouvir o quê? Bom dia! Bem gigante, bom dia minha linda, toca pra mim a mesma música que você tocou ontem do Zezo com a Simone Mendes, a Wani do João Mota, a mamãe do Príncipe Heitor, cheiro pra vocês, obrigada pela participação, carinho e audiência. Bom dia, Fania. Manuela Silva do Salgado. Quero ouvir Cavalo de Pau. Haja ternura, turma da Manupe. Na audiência mandaram girassóis. Adoro. Cheirão, Manu. Tem mais minha produção. As irmãs Maria. Lá no Universitário pedindo MPB com Djavan. Mandaram beijo. Mandaram aqui figurinhas. Adoro, meninas. Uma mensagem de bom dia, uma prece, adoro. Vou ler tudo aqui. Obrigada pelo carinho. 9 horas e 1 minutinho, estamos em nome do Estúdio de Dança e Sinara Catalini. 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É com você, Suzy.
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5: Caruaru FM, essa é a sua rádio. Voltei com os astros e seu signo deste 16 de junho de 2026. Previsão agora para o signo de Leão. Você que nasceu entre 23 de julho a 22 de agosto, problemas podem surgir nos contatos com amigos e com seu amor pela manhã. Mas o astral vai ganhar firmeza ao longo do dia e estará maravilhoso à noite. Você vai se entender super bem com o seu amor, leonino. Virgem, você que nasceu entre 23 de agosto a 22 de setembro, hoje a lua passa a maior parte do tempo fora de curso. E essa energia não é das mais estimulantes para quem quer dar início em projetos, trabalhos e novas atividades. Se for o seu caso, e se você tiver condições de adiar, convém deixar para amanhã, virginiano. Libra, você que nasceu entre 23 de setembro a 22 de outubro, a saúde pode oscilar durante o dia, mas fica firme e forte à noite, como os assuntos do coração. A chance de engatar um romance de futuro libriano. Escorpião, você que nasceu entre 23 de outubro a 21 de novembro, o dia vai raiar com boas vibes para cuidar dos interesses domésticos e familiares. E você deve agilizar várias coisas em casa. Pode resolver problemas que se arrastam há um tempão, mas convém organizar e equilibrar melhor o seu tempo, escorpiano. Daqui a pouquinho eu volto trazendo as últimas previsões do horóscopo deste 16 de junho.
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3: Na Caruaru FM 95 agora.
0: Hora certa, apoio.
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6: De volta com o seu É Show, 9:07. A pedido chegando, música nova do Zezo e Simone Mendes.
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0: Muito obrigado.
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2: Agora na melhor 9:15.
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3: Caruaru FM é a sua rádio. Você curtiu um Bruninho Mars? A indicação rolou a pedidos de Djavan Sina, Skank, Três Lagos, Cleiton e Romário, Cavalo de Pau. E mais 9 horas e 28 minutinhos. Participa com a Fani aqui.
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3: E vamos direto para o nosso WhatsApp, saber quem tá do outro lado e por onde, querendo ouvir o quê? Bom dia, Fani, me chamo Lívia. Toca pra gente um forró com Solange Almeida. Eu falo aqui do Maurício de Nassau, oferece a todos que estão no trabalho curtindo a Caruaru FM. Cheiro, cheiro lindona, toco sim. A Sol Almeida. E mais produção ali na Vila Kennedy. Oi, Fani, bom dia, toca a musa pra gente, oferece a minha prima Ingrid e a avó Maria, que estão do outro lado da cidade, no Indianópolis, na sintonia da melhor, cheiro. Pronto, toco daqui a pouquinho, Priscila Senna, a musa pra gente curtir, é sucesso na Caruaru FM, a sua, minha, nossa rádio. Tem áudio chegando, vou ouvir todos, mandar um abraço aqui também para o Pedro, lá na Avenida Portugal, e a sua turma. No carinho da audiência, vou ouvir aqui os pedidos de vocês e rolar o som. 9 horas e 30 minutinhos, valendo o sorteio de kit da Brasil da Sorte no final do horário para você, ouvinte da Caruaru FM. 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Também a distribuidora, e procura os produtos Rochedo Refrigerantes, segue lá no Instagram. 9h31, a Suzy Valoá chega agora com as últimas previsões do horóscopo pra gente hoje, 16/6, terça-feirona. É com você, Suzinha.
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5: Caruaru FM, essa é a sua rádio. Voltei com os astros e seu signo. E a previsão agora para Sagitário, você que nasceu entre 22 de novembro a 21 de dezembro, a vida amorosa pode enfrentar umas barras e há risco de tretas e interferências, ainda mais no período da manhã. Mas depois o céu clareia e o seu astral fica blindado e protegido na paquera e no romance, Sagita. Capricórnio, você que nasceu entre 22 de dezembro a 20 de janeiro, a lua começa a brilhar no seu paraíso astral à noite e garante que você tem tudo para se consagrar na conquista gloriosa. O crush vai cair de amores, hein, capricorniano? Aquário, você que nasceu entre 21 de janeiro a 18 de fevereiro, aquarianos e aquarianas vão dar um show de talento, comunicação e criatividade nesta terça-feira. E podem explorar esses e outros dons para alavancar conquistas importantes no trabalho aquariano. Peixes, você que nasceu entre 19 de fevereiro a 20 de março, a lua passa o dia inteiro no seu inferno astral, mas sorrir para Marte logo cedo impulsiona seus interesses financeiros. Você vai contar com um poderoso sexto sentido para farejar situações vantajosas, bons negócios e investimentos, pisciano. Chegamos ao final das previsões do horóscopo desta terça-feira, de volta amanhã com os astros e seu signo, para você que nos acompanha aí pelo É Show. 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Beijos, Fani! Beijos, ouvintes da Caruaru FM. A Suzy Valoa volta 1 da tarde, trazendo o melhor da MPB no som do Brasil. Até lá!
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3: 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Na melhor 9h34...
0: Hora certa. 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
3: Para e fica no carinho da audiência 104,9 Caruaru FM, a sua, minha, nossa rádio. 9h36 a pedidos, você curte Solange Almeida.
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0: Uma salva de palmas pra Santana, um cantador. Meu amigo, obrigada.
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0: Rosalina! Cadê o gritão pra Paulo? Priscila Sena!
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2: Agora na melhor 9h47, vamos pra cima, vocês estão tão romantiquinhos!
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3: Caruaru FM é a sua rádio. Você curtiu Isa exclusiva na indicação? Teve Maneva com lançamento junto da Lauana Prado. No Sofá da Sala é o nome. A pedidos, Revelação e Tiaguinho, Dona Saudade, Pissirico, MC GW, Semáforo, para dar um equilíbrio necessário. Você curtiu a pedidos, a Muse, o Pablo. Teve também Bruno e Marrone. E Solange Almeida. 9h59 agora.
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3: E deixa eu mandar beijão aqui para a família do Luiz, da Avenida Empresário Abdias Bastos Léo, lá no bairro Cidade Alta. Cheiro para vocês, volume no talo. Mandar um abraço também para os meninos lá na oficina do São Francisco, o Robson, o Lenilson e a querida Sol. Beijo para vocês, amei conhecer a Sol também. Mais uma aí, querida, né, minha produção? Pra conta da gente. Um abraço. 10 horas agora, pronto, produção. Falo sim. 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Eu já volto com Caruaru Notícias e mais sucesso até o meio-dia.
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4: Agora na melhor, 10:03.
0: Hora certa. 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
4: Morreu nesta madrugada de terça-feira 16 o escritor e jornalista Raimundo Carreiro, aos 78 anos, em decorrência de um câncer. A informação foi confirmada pela família, que destacou a trajetória do autor como uma das mais importantes da literatura pernambucana e brasileira. Natural de Salgueiro, no sertão de Pernambuco, Raimundo Carreiro nasceu em dezembro de 1947 e construiu uma trajetória marcada pela atuação no jornalismo e na literatura. Durante 25 anos, trabalhou no Diário de Pernambuco como crítico literário e editor nacional, além de passar pelo rádio e pela televisão. Também integrou o movimento Armorial ao lado de Ariano Suassuna, presidiu a Fundarpe e ocupou uma cadeira na Academia Pernambucana de Letras. Considerado um dos escritores mais premiados do Brasil, recebeu distinções como o Jabuti, o Prêmio São Paulo, a APCA e o Machado de Assis. Sua obra foi traduzida para diversos países e inclui títulos como Somos Pedras que se Consomem, As Sóbrias Ruínas da Alma, Sombra Severa e O Delicado Abismo da Loucura. Além dos livros, Carreiro também marcou o imaginário popular ao criar a história da Perna Cabeluda em 1976, uma das lendas urbanas mais conhecidas do Recife. Décadas depois, o personagem voltou aos holofotes ao aparecer no filme O Agente Secreto, de Kleber Mendonça Filho, reforçando o legado do escritor na cultura pernambucana e brasileira. Em nota, os familiares afirmaram que Carreiro dedicou a vida à literatura com paixão, sensibilidade e compromisso, construindo uma obra que marcou gerações de leitores e contribuiu significativamente para a cultura do país. O velório será realizado na sede da Academia Pernambucana de Letras, da qual era membro desde 2004. Meus sentimentos aos amigos, familiares e fãs. Stephanie Rodrigues, para o Caruaru Notícias.
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4: De volta com o show, 10h07, agora, e você curte o sucesso do Tarcísio do Acordeão e Raul Vaqueiro?
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2: Agora na melhor 10 e 16.
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3: Caruaru FM é a sua rádio! Você curtiu Felipe Rett e o L7 Corte Americana Pedidos? Teve também a Adele, um belo com Amor Invisível, Ivete Sangalo, Diego Vitor Hugo e muito mais. Esse é o seu É Show, participa com a Fania aqui.
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3: E vamos direto para o nosso WhatsApp, saber quem tá do outro lado por onde, querendo ouvir o quê? Bom dia, Fani, me chamo Luana, tô no centro da cidade, trabalhando e curtindo a Caruaru FM, toca pra gente. Ah, sim, você sabe que eu sou seu amor, é de Yasmin, né, produção? Yasmin Sensação, ela ofereceu a toda a turma do trabalho dela, toco sim, é sucesso, estouradaço. Quem mais, minha produção? Certo, Amandinha lá no Divinópolis. Oi, Fani, bom dia. Toca pra gente o forró das antigas. A sua escolha, sábado tem baú. Só pra confirmar aqui mesmo e matando as saudades. Pronto, pois deixa comigo que eu toco sim. Adoro quando vocês mesmo fazem aí a propaganda do baú, né, minha produção? Música boa, não tem validade. 10h31 agora, vamos falar do Life Center, é o estacionamento do Life, é o maior empreendimento do centro de Caruaru, e está pronto para atender os forrozeiros no maior e melhor São João do mundo, funcionando 24 horas no período junino, aqui na cidade, bem na estação ferroviária, hein? 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E eu já volto.
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0: 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Agora na melhor, 10h34...
1: Hora certa. 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
0: De volta com o seu É Show e muito sucesso pra você, 10h36. E você curte a pedidos? Yasmin Sensação!
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2: Na melhor, 10h47 agora.
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0: aqui é a Aruaru FM, é a sua rádio. Você curtiu? Ana Vitória, me abraça, um MPB de respeito. Barão Vermelho, Denis, Kevin, o Cris, Maluma e Carol G, tá ok. Catuaba com amendoim a pedido, Zé Felipe e Yasmin Sensação, 10 horas e 58 minutinhos agora.
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0: E vamos de áudio, saber quem tá do outro lado e por onde, querendo ouvir o quê? Bom dia pra você.
3: Bom dia, Carol FM, que é o Márcio Anastácio Silveira Afonso, que está sorriso maroto. Estou ligado na Carol FM.
0: Tá certo, toco daqui a pouquinho, Márcio Inácio. Ele pediu sorriso maroto. Um pagodinho de respeito, quem mais tá por aqui? Fani, minha querida, por favor, capricha aí nos parabéns. Minha irmã hoje faz 54 anos. O nome dela é Almerice Maria Ribeiro, do São João da Escócia. O maninho aí que manda a mensagem, o Adeilson Ribeiro, que tá sempre aqui no carinho da audiência. Toda a felicidade do mundo, sua linda Almerice. Saúde, paz, dia lindo, dia incrível pra você. 10h59. Eu já volto com Caruaru Notícias e muita música até o meio-dia.
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6: Agora na melhor, 11 horas e 1 minuto.
7: Hora certa, apoio.
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6: O Departamento de Estradas e Rodagens de Pernambuco, DER, instalou nesta segunda-feira, 15, uma lombada eletrônica no quilômetro 126 da BR-232, em Caruaru, com o objetivo de reforçar segurança viária em um trecho que registra históricos de acidentes. Neste momento, o equipamento encontra-se em fase de energização, que são testes operacionais e cumprimento dos procedimentos administrativos necessário para sua entrada em funcionamento. A previsão é que essa etapa seja concluída em aproximadamente 20 dias. Durante este período, não haverá aplicação de multas. No entanto, o DRPE alerta que a via já está devidamente sinalizada e regulamentada com limite de velocidade de 60 km por hora, que deve ser respeitado por todos os condutores. A implantação do equipamento integra as ações desenvolvidas pelo governo de Pernambuco por meio do DER Pernambuco, voltadas à redução dos sinistros de trânsitos e à promoção de mais segurança para os usuários da rodovia. Stephanie Rodrigues para o Caruaru Notícias.
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6: De volta com o seu show, 11 horas e 4 minutinhos, e você curte a pedidos Léo Santana e o Pablo, Ele ou Eu.

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2: Na melhor 11:13 agora.
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2: Vanessa e João na conexão.

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3: Caruaru FM é a sua rádio! Você curtiu Shakira Solteira? Na indicação rolou também Vanessa da Mata e João Gomes, Natanzinho Lima e o Natan, Simone Mendes, Direitos Iguais, Novinho da Paraíba, Sorriso Maroto e Léo Santana junto com o Pablo. Esse é o seu É Show. Eu sou Stephanie Rodrigues, ou Fani, Fani, como você preferir, fique à vontade. Te faço companhia diariamente aqui no É Show, de segunda a sexta, das 8 ao meio-dia, e no sabadão, das 8 às 11 horas da manhã. E todo sábado, dentro do É Show, tem o meu baú a partir das 9h30. Em seguida, tem DJ Ashley com Segue o Baile. 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Caruaru FM, a sua, minha, nossa rádio. 11 horas e 30 minutinhos agora. E eu já volto com o último bloquinho musical do É Show de hoje.
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4: Na Caruaru FM, 11:32 agora.
5: Hora certa. 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
4: E chegamos ao último bloquinho musical do É Show desta terça-feira, na 16. E você curte Renato Vianney, o Dino, Casinha Branca.
14: Cadê a galera do rock and roll?

0: Tamo junto.
1: Renato Viana!
2: Obrigado, cara. Obrigado.
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1: Na melhor, 11h45 agora.
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0: Que música, viu, Léo? Sou apaixonado por essa
1: música.
0: Muito
1: linda, viu?
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5: Acabou, produção! Passou voando, hein, a terça-feirona! Eu quero agradecer o carinho e audiência de cada um, você ouvinte, 104,9. E ficou sintonizadaço com a Fani até agora. Quem faturou o kit da Brasil da Sorte de hoje foi a Almerice Ribeiro, do São João da Escócia. A produção vai entrar em contato. Eu quero agradecer a você, ouvinte, que ficou na sintonia comigo. A Fani até agora segue na nossa audiência, que está chegando a reprise do Jornal Vanguarda, para quem perdeu as primeiras notícias do dia, com Wagner Gil na apresentação e Júlio César na técnica. E não esqueça nunca, hein? Onde a fé há milagres e tudo passa. Boa tarde, bom almoço. Excelente terça-feirona. Até amanhã. Tchau.
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7: 12 horas e 2 minutos na terra de Onildo Almeida.
6: Hora certa. 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
2: Está no ar o Jornal Vanguarda, comigo Wagner Gil, com o DJ Júlio César, com você, ouvinte da Caruaru FM, na manhã desta terça-feira, dia 16 de junho de 2026. Eu já vou saudando você que nos acompanha no Instagram da Caruaru FM. Muito bom dia, obrigado pela audiência. A você também que está no canal do YouTube da Caruaru FM. Valeu demais a audiência. A você que está sintonizando 104.9 em casa, no carro, deixando o filho na escola. Valeu demais a audiência. Eu lembro, Jornal Vanguarda, o jornal de Caruaru. Vamos aos principais destaques do Vanguarda de hoje. STF julga Eduardo Bolsonaro por coação no processo do pai. Brasileiros estão mais desencantados do que polarizados. Internacional, acordo de paz, exigências do Irã revelam fragilidade dos Estados Unidos. E no futebol, Neymar não treina e deve ficar fora de mais um jogo do Brasil. Essas e outras notícias agora no Jornal Vanguarda da Caruaru FM.
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2: No momento, a temperatura em Caruaru é de 21 graus. A mínima foi de 19 e a máxima de 26. Teremos o dia nublado com chuva. No momento, a umidade do ar está em 90% e o sol se põe hoje às 17 horas e 13 minutos.
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2: Olha, e esses são apenas alguns dos destaques do Jornal Vanguarda de hoje, que também tem um Vanguarda Entrevista. E nós vamos entrevistar o caruaruense, que é deputado estadual, Wanderson Florencio. Você pode participar dessa entrevista com mensagens, perguntas ou opiniões pelo nosso WhatsApp 98155-1049. Participe, que é importante demais para Caruaru e também para a gente.

0: Olha, e uma pesquisa apontou que os brasileiros estão mais desencantados, decepcionados do que aquela polarização aí entre Lula e Bolsonaro. Breno Zonta.
1: A política no Brasil está polarizada. Você certamente ouviu ou disse essa frase e é verdade, mas a gente pode entender melhor essa história. O cientista político Jairo Pimentel explica que a polarização é caracterizada pela adesão positiva a um polo, enquanto tem uma adesão negativa a outro polo. A quantidade de eleitores que se identificam com esses sentimentos, de fato, aumentou de 2006 para 2026, de 19 para 31%. Os dados são de uma pesquisa do Jairo na Escola de Sociologia e Política de São Paulo, conhecida como FESP. No entanto, isso significa que 69% do eleitorado não está polarizado.
2: Existem hoje eleitores que detestam mais o polo adversário sem necessariamente ter uma adesão positiva a um dos polos, mostrando que não só a polarização aumentou, mas também a negatividade como balizador do processo eleitoral também aumentou. Então, mais eleitores hoje se baseiam no quanto ele não gosta das candidaturas para decidir o voto do que propriamente o quanto ele gosta dessa candidatura.
1: Na prática, ele entende que uma parcela expressiva dos brasileiros se encontra em posições marcadas por desalento, desconfiança ou afastamento da política. O problema para as campanhas que buscam se posicionar no meio do caminho é que a negatividade está deixando pouca margem para a argumentação.
2: Antes você tinha mais eleitores ambivalentes, que tinham uma baixa cristalização, ou seja, não gostavam tanto de um, não gostava tanto do outro, estava ali meio no meio termo. Eram 29% dos eleitores. Era o que estava mais aberto à persuasão das campanhas eleitorais. Hoje, os dados mostram que essa ambivalência é de apenas 10%, ou seja, caiu em 19% o número de eleitores que tem aí uma possibilidade de ser convencido por um argumento mais de campanha de curto prazo.
1: Como hoje no Brasil o que decide é a negatividade, ficou menos comum gostar de um campo político sem rejeitar o outro. Ele acredita que isso aconteça em parte pelas redes sociais, que geram mais engajamento para comentários que despertam emoções negativas. Produção e reportagem, Breno Zonta.
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0: Tenho o prazer de receber aqui no estúdio o deputado estadual Wanderson Florencio. Muita gente diz que Caruaru não tem deputado nas últimas eleições, mas você é filho da terra, né, Wanderson?
4: Isso aí.
0: Bom dia, bem-vindo e prazer imenso em recebê-lo aqui mais uma vez.
4: Bom dia, meu amigo Wagner Gil, todos que fazem a Caruaru FM, Jornal Vanguarda, meu amigo Júlio César está aqui conosco. Deixa logo um abraço também para Luiz Baixo também, um grande companheiro e amigo. Eu quero dizer que Caruaru nunca vivenciou um momento tão importante da sua política, não é? Eu também escuto muito isso, Wagner. Caruaru está sem representante, muito pelo contrário. Caruaru hoje tem a governadora do estado de Pernambuco, que faz um trabalho extraordinário, histórico. Eu não tenho a menor dúvida de que Raquel vai renovar o mandato e ao final dos dois mandatos de Raquel, certamente Raquel ficará conhecida e reconhecida como a melhor governadora da história de Pernambuco. Então Caruaru vive hoje seu melhor momento político. Eu tenho uma grande responsabilidade na Assembleia de ser base da governadora Raquel Lira. Nós somos uma das vozes firmes, não é, em defesa de Raquel, consequentemente em defesa de Caruaru e de Pernambuco. Minha participação, eu acredito que desde que iniciei nosso mandato, foi sempre com esse propósito, né, de ser uma voz do Agreste de Pernambuco, uma voz de Caruaru, não é? Mas em especial de ser um suporte muito forte da nossa governadora, seja na Comissão de Justiça, onde fui membro titular desde que iniciei o mandato, não é? Na Comissão do Meio Ambiente, nos pronunciamentos de plenário, nas audiências públicas, sempre nosso mandato foi voltado para defender o governo de Raquel e a gente está vendo o resultado disso. Pernambuco vem se transformando, Raquel a cada dia que passa vem fazendo grandes entregas. Eu escuto o outro lado dizer que o lado de lá é o candidato da esperança, mas Pernambuco se cansou de ter só esperança e não ter realizações. Com Raquel é diferente, a esperança se materializou, nós temos realizações diariamente, com muitas entregas, seja na segurança pública, que a gente vem vivenciando em Pernambuco um momento de grande transformação, onde a gente saiu das páginas tristes dos jornais, onde a violência tomava conta, onde as pessoas realmente, de fato, não tinham mais esperança, e passou a ter uma nova realidade, onde a segurança pública vem atuando firmemente e a governadora vem vencendo essa guerra contra a criminalidade. Quando a gente olha para a saúde, é a mesma coisa. A gente aqui em Caruaru, por exemplo, o Hospital da Mulher do Agreste, que estava vivendo...
0: Rapaz, quando o João Lira saiu, só interrompendo um pouquinho aí, o hospital estava 85% concluído. E aí passou

0: costumo dizer que a gente só transforma quando há compromisso. E de fato, Raquel, ela não partidariza, Raquel não coloca discussões políticas individuais como primeiro plano, mas sim os interesses dos pernambucanos. Eu costumo dar o exemplo, se você visitar a UTI pediátrica do Hospital da Restauração e do hospital mais caro de Pernambuco particular, você vai verificar que o da Restauração é de muito mais qualidade. Porque com Raquel, né, a gente consegue ter entregas com qualidade, com eficiência, no tempo correto. Ela só faz o anúncio quando está com o dinheiro reservado, quando está com o dinheiro em caixa, quando ela consegue pagar o fornecedor assim que faz a medição da obra, assim que faz a entrega. Ou seja, é um governo muito zeloso com a gestão pública e muito comprometido com os pernambucanos. Então, Wagner, posso lhe dizer que o nosso mandato é um mandato voltado a defender o governo Raquel Lira, e onde eu estiver, seja em Caruaru, no Agreste, na Metropolitana, na capital, eu serei uma voz em defesa desse governo, porque defendendo o governo Raquel Lira, a gente está defendendo os interesses dos pernambucanos.
1: Ô Wanderson, mas você deputado lá, a Assembleia atrapalhou o governo de Raquel, a gente viu muitos embates, muitos pedidos de empréstimo passarem lá um tempo ali fermentando, né? Nunca vi demorar tanto, e quando era no governo de Paulo Câmara, algumas ações eram mais liberadas. Você acha que Álvaro Porto, o próprio Coronel Feitosa, na Comissão de Constituição e Justiça, acabou, de certa forma, atrapalhando o desenvolvimento de Pernambuco a partir do momento que começa a exigir demais, projeto passa lá 30, 60 dias, depois é aprovado? Estava conversando com o secretário de Estado, ele disse que algumas obras já poderiam estar sendo encaminhadas e alguns projetos que atrasaram lá de votação e de também nas comissões, acabaram prejudicando o governo.
0: 100%, Wagner. O que fizeram com a gestão de Raquel e automaticamente atingindo fortemente os pernambucanos foi atrasar o desenvolvimento de Pernambuco, colocar o interesse partidário do PSB, tem que ser muito claro e nominar, por determinação do PSB, Pernambuco só teve a lei orçamentária votada na última semana do mês de abril desse ano. Isso nunca aconteceu, pela lei, inclusive, ele deve ser votado até dia 8 de dezembro do ano anterior. E pela primeira vez na história, nós passamos por isso. Eu costumo dar o exemplo nas minhas palestras, quando a gente vai deixar um pouco mais didático. Só para você ter ideia, é como se você fizesse uma feira para sua família no mês de dezembro e só pudesse fazer outra no mês de maio, e você manter a família de pé durante todo esse período. É um pouco isso comparativo, Nós só tivemos a lei deste ano, 2026, aprovada no final de abril, e alguns investimentos que eram obras novas, que eram novos feitos, não podiam ter um aporte financeiro. Vou dar um exemplo, todo mundo sabe do compromisso de Raquel com as mães, com as mulheres, com as famílias pernambucanas, e Raquel fez o compromisso da entrega de diversas creches para o nosso estado. Eles fizeram isso, Wagner, para que retardasse essas entregas, para dizer que o governo não tinha a condição e a competência de fazer as entregas no tempo correto. Então, uma artimanha, um jogo muito ruim, você colocar os interesses pessoais e partidários na frente dos interesses dos pernambucanos. Foi isso que o PSB tentou fazer o tempo todo, mas a governadora, com muita coragem, com muita determinação, com muito compromisso, ela mostrou que ninguém ia derrubar a verdade, ninguém ia derrubar a força de trabalho. E Raquel vem entregando muita coisa, mesmo enfrentando uma maré na política, que, se Deus quiser, eu tenho uma absoluta convicção que, com a renovação de Raquel governadora, essa velha política, ela vai ficar para trás, a gente vai se livrar de uma vez por todas desse tipo de prática, que não cabe, na nossa sociedade atual, e a gente tem que olhar para frente, como diz Raquel, vamos deixar quem olha para o retrovisor para trás e vamos passar a olhar para frente e fazer as entregas que Pernambuco precisa. Eu costumo dizer, Wagner, que nós temos que comparar, política ela é feita de comparação. Vamos comparar o que o PSB fez nos últimos 8 anos do governo deles e o que Raquel vem fazendo nos 3 anos e pouco que ela está na gestão. Eu acho que, se a gente olhar para as estradas, por exemplo, Pernambuco era considerado o estado com as piores estradas do Brasil. E hoje, Pernambuco tem estradas sendo entregues com qualidade, já são mais de 1.500 quilômetros entregues, toda ela com qualidade. Antes, quando você via a entrega de uma obra feita essa, com 3, 4 meses você já estava tendo que contratar tapa-buraco, porque o asfalto não durava nada, era de péssima qualidade. A gente sabia que os recursos muitas vezes não chegavam lá, para você ter uma obra com qualidade, se perdia no meio do caminho. Isso serve para qualquer cenário, Wagner. Quando você vê a política

0: apareceu hoje toda equipada com carro novo, com drone, né, armamento novo, colete novo, helicóptero, quer dizer, ou seja, todo um amparato, não é, para a polícia de Pernambuco, fora, que é o mais importante, 7 mil novos agentes de segurança, fazendo a segurança dos pernambucanos. Isso você muda, você transforma. E como é que surgiu esse dinheiro? Surgiu esse dinheiro porque, primeiro, nos dois primeiros anos do governo de Raquel, ela fez um governo enxuto, não é? Ela cortou tudo que se tinha de extravagante, não é? Ela fez um governo muito zeloso. Então ela preparou o governo para que nos últimos dois anos que nós estamos agora vivenciando, a gente pudesse estar vivendo o que está acontecendo hoje, né? Muitas entregas, tudo de muita qualidade. É fruto também desse estudo de você fazer a máquina pública funcionar. Então, muitas vezes, esses empréstimos que foi dito, além de ser para os grandes investimentos estruturadores de Pernambuco, mas também serviu para sanar contas que o Estado tinha com juros mais altos, com pouco prazo para pagamento. E Raquel, ela organizou a casa para que a gente pudesse estar vivenciando esse momento tão importante que Pernambuco está. Imagine só, meu companheiro Wagner Gil, a gente tendo mais 4 anos e meio do governo de Raquel. Pernambuco, certamente, isso já vem acontecendo, sairá da segunda divisão da política nacional e passará para a primeira divisão. E é isso que Raquel vem transformando, colocando Pernambuco na primeira divisão da política nacional. Hoje, saiu recentemente uma pesquisa mostrando que Pernambuco foi o estado do país que mais cresceu, não é? Foi Pernambuco, e a gente só ficava lá no rabo da gata, como se chama, né? E Pernambuco hoje volta a ser expoente, né? A gente hoje tem a maior produção, por exemplo, de leite do Nordeste, não é? Eu quero aqui registrar também o excelente trabalho do secretário Cícero Moraes na agricultura, no desenvolvimento agrário de Pernambuco. Pernambuco hoje é o número um do Nordeste. Pernambuco hoje é o número um do Brasil na exportação de frutas, né? Ou seja, isso é desenvolvimento, né? Isso é produção de riquezas. E vou dizer, quando nós tivermos o arco metropolitano pronto, que foi prometido por mais de 14 anos pelo PSB e não foi entregue, e a nossa governadora está entregando, já está em obras, não é? Nós vamos ter uma vinda de tantas indústrias, tantas empresas com um grande potencial aqui para Pernambuco, o que vai gerar muitos empregos, oportunidades, um ambiente de negócio favorável. Ou seja, é prosperidade batendo na porta dos pernambucanos através do governo da nossa governadora Raquel Lira.
1: Duas obras geram muita expectativa para o interior: a duplicação da BR-232 e da 423, que liga São Caetano a Garanhuns. O senhor tem acompanhado isso? Inclusive, dizem que a Assembleia atrapalhou muito o andar da duplicação da 232. A 423 já tinha projeto, já estava andando, Raquel deu celeridade.
0: É verdade, é verdade. Acompanhei muito de perto, participei com Raquel quando do lançamento, né, da duplicação da 232, estava do lado dela. E nós vamos conseguir sim, nós vamos duplicar. O povo do Agreste, Belo Jardim, de toda a região, precisa desse desenvolvimento. A gente sabe que Garanhuns também é uma cidade polo, né, da região, que influencia todas as outras. Então, quando você consegue linkar Caruaru com Garanhuns, com a capital, e você consegue integrar todo o estado, a gente está gerando riquezas, a gente está gerando oportunidades. E a gente só melhora a vida das pessoas se for dessa maneira. Não há outra maneira, senão a gente estruturando o nosso estado para que o cidadão pernambucano, que é tão altivo, que é guerreiro, né, que é brioso, né, ele possa ousar, ele possa se desenvolver, abrir a sua empresa, abrir o seu negócio, né, sabendo que o governo está ajudando, não atrapalhando como era antes. Porque quando você não tinha boas estradas, quando você não tinha segurança, quando você não tinha uma rede hospitalar, né, que pudesse lhe dar assistência, quando você não tem creche para as mães deixarem seus filhos e poder trabalhar, isso você vai atrapalhando a vida das pessoas. E quando você dá essa condição, você melhora a vida das pessoas. Então, a nossa governadora sempre fala, nós temos que governar para todos, mas olhando para cada um. E é o que ela vem fazendo, e a gente, como parlamentar, não é, temos essa obrigação, não é, de estar defendendo Pernambuco, e defender Pernambuco é defender o governo de Raquel Lira.
1: Wanderson, como um caruaruense saiu daqui de Caruaru, se tornou vereador em Recife, com mais de 8 mil votos, depois foi deputado com mais de 30 mil votos, foi reeleito com mais de 40 mil votos. Conta um pouco aí da tua história.
0: É, eu saí de Caruaru aos 13 anos, né? Estudei aqui no Colégio Diocesano de Caruaru. Anteriormente, quem é um pouco mais antigo vai lembrar, né? Me alfabetizei na escolinha O Mundo de Babu, né? Que era uma professora muito conceituada aqui na cidade. É, joguei vôlei lá no Diocesano, joguei no Infantil do Central. É, ou seja, tive uma infância, o início da adolescência aqui em Caruaru, tem minhas melhores memórias, né? Chega essa época, Wagner, a gente fica contando as horas de vir aqui para o interior, a gente que gosta desse clima do interior, que a gente que defende a cultura pernambucana e sabe que o São João é talvez o momento mais importante, né? O São João e Carnaval são as grandes festas, né? Onde nós pernambucanos e nordestinos afloramos, né, a nossa identidade. Mas quem é do interior tem o São João, né, como grande referência. Então, esse momento Caruaru também se transforma, Caruaru vira vitrine para todo o planeta, né? O Brasil todo quer vir para Caruaru, pessoas de fora, né? E a gente tem nossa hospitalidade, né? Eu acredito que a tradição cultural das festas juninas também gera muito desenvolvimento, gera emprego, gera oportunidades, gera turismo, né?
1: E aqui em Caruaru a expectativa é de girar mais de 700 milhões e a geração de emprego passa de 5 mil.
0: Pois é, assim, é uma coisa muito importante, né? E influencia não só Caruaru, mas todo entorno, né? Todas as cidades que são aqui da região, né, se voltam para Caruaru nesse momento, né? E a gente fica muito feliz, né? Porque quem ama Caruaru é como nós amamos, né? Como nós temos identidade com a cidade, né? Sabemos que é um momento muito importante. Então, eu também estarei presente, né? Já estou presente em Caruaru, assim, muitas vezes não venho para a imprensa, tal, mas sempre com o meu cachorro quente ali, perto da coletoria, né? Dou meu passeio aqui por Caruaru, porque realmente é a cidade que nós temos o grande compromisso, né? Defender os artesãos de Caruaru, do Alto Moura, faço isso permanentemente, fiz na pandemia, né? E continuo fazendo durante todo o nosso mandato. Sempre no palácio que posso, né? A gente vem conversando com Eduardo, com Andrezinho Teixeira, né? Falando sobre a importância de situações ligadas a Caruaru, e a gente está sempre podendo representar, né? Eu tenho a certeza de que o nosso mandato é um mandato muito comprometido com a cidade de Caruaru, com todo o agreste de Pernambuco. E como falei, acredito que minha função maior hoje é ser uma voz ativa, é ser uma voz permanente, né, em defesa do governo de Raquel Lira, porque eu acho que quem defende Raquel está defendendo Caruaru, está defendendo os pernambucanos.
1: Certo. Ivanderson, você virou vereador como em Recife? Foi defendendo os animais... Você contasse um pouco dessa trajetória política tua.
0: Eu comecei na política, Wagner, carregando bandeira e entregando panfleto, né? Entreguei muito panfleto em porta de escola, porta de faculdade. Fiquei muitas vezes na Gamenon Magalhães segurando a faixa de um lado para quando o sinal fechasse você pudesse ver a nossa faixa. Abri o sinal e ia para o outro lado. Eu comecei na militância de fato, né? Na juventude. Depois passei a coordenar juventudes. Aí prestei vestibular de Direito na Faculdade de Direito de Olinda. Então assim que entrei na faculdade, ainda no ano 2000, eu iniciei o movimento estudantil, fui vice-presidente, depois presidente do diretório acadêmico. No meu último ano de faculdade, com apenas 21 anos de idade, me lancei candidato a vereador de Recife. Mal conhecia a cidade, mas tinha muita energia, muita vontade de participar da política lá da capital. Então tive naquela ocasião 1.259 votos, que foi uma grande votação. Era a mesma coisa de ter 3 mil votos hoje. Então tivemos uma boa votação naquela ocasião. Me preparei, fiz militância junto ao OAB, fui vice-presidente da Comissão do Meio Ambiente, depois da Comissão de Cidadania. Fui agregando lutas e bandeiras ao nosso trabalho, como a defesa das pessoas com deficiência, do autismo, pessoas com síndrome de Down, cadeirantes, foram bandeiras que a gente abraçou. A causa ambiental, talvez a primeira delas, né? Quando a gente discutia meio ambiente há mais de 20 anos atrás, as pessoas não compreendiam bem a importância que era isso. Hoje a gente sabe, 15 minutos de chuva no Recife e você tem um transtorno na cidade. Isso desde a percepção do cidadão de respeitar o ambiente público, não jogar o lixo na rua, respeitar a coletividade, aos próprios governos, né? Que não tem, até hoje, o Recife não tem um plano de drenagem da cidade. Veja que absurdo, né? Todo ano que passa, vai e vem o ano, a gente sabe que as chuvas acontecem e o Recife não tem um plano de drenagem.
1: E a gente, quando sai aqui de Caruaru, que chove um pouquinho em Recife, a gente passa 2 horas para chegar ali.
0: Para conseguir entrar no Recife.
1: Aquele poço que dá ali na Abdias de Carvalho, logo no começo ali na Abdias de Carvalho.
0: Na Abdias de Carvalho, na Avenida de Recife, isso é histórico, todo mundo sabe disso. Então, assim, eu deixo até uma reflexão. Muitas vezes o candidato lá do PSB chega aqui na região...
1: E estão há 16 anos na prefeitura lá, né?
0: Eles vendem uma história como se fosse um brinco, né? Como se fosse o sumo da perfeição na gestão pública. Muito pelo contrário. Recife sofre. Recife, quando há o período de chuva como esse agora, ninguém consegue sair de casa direito, não é? É um transtorno completo, não é? Eu vou dar outro exemplo. O centro do Recife, abandonado. Bairro de São José, Santo Antônio, os comerciantes clamam, né, por uma participação da prefeitura, por um incentivo para que aqueles comerciantes possam manter o seu trabalho tão forte como era o comércio de Recife, como é o comércio de Caruaru. Caruaru tem um comércio muito forte, Recife hoje sofre, né, com o comércio do centro da cidade. Então a gestão do PSB é uma tragédia lá no Recife, tragédia completa. Não é? Mas voltando, eu voltei a ser candidato em 2012, tive 4.903 votos, assumo em seguida a vereança lá no Recife. Na renovação fomos dos mais votados da capital, com 8.701 votos, e foi quando me lancei a deputado.
1: Você é muito novo, né? Com 40 anos, já está no 44, já está no segundo.
0: No quarto mandato.
1: No quarto mandato, segundo deputado estadual.
0: Segundo deputado estadual. E nunca tive um prefeito. Né? Eu me lancei candidato a deputado estadual a primeira vez em 2018, vencemos as eleições com 24.971 votos e depois na renovação 33.216. Um fato inusitado, né? Na minha maior votação fiquei na primeira suplência, mas com a eleição do prefeito do Cabo, Lula Cabral, eu efetivo o mandato. Então tenho mais ou menos um ano e meio que eu estou de volta ao mandato, e desde que a gente assumiu a gente não parou mais, né? Eu tenho absoluta convicção, Vá, que nós vamos passar dos 40 mil votos nessa eleição, né? O nosso mandato está sendo um mandato muito atuante, a gente em todas as regiões do estado, sendo uma voz também importante da nossa governadora no Recife. Eu acho que Deus ele cria situações que a gente às vezes não consegue explicar, né? Muita gente fala: o Anderson, você não teve tão presente em Caruaru como se fez, né, no momento eleitoral. Eu perdi a eleição, então eu tive que realmente que refazer toda a nossa estrutura. E quando eu assumo o mandato, já Raquel, no governo do estado, eu tenho uma grande responsabilidade, Wagner, de defender Raquel no Recife. Quando eu empunhei a bandeira de Raquel, assim, desde o nosso primeiro dia de mandato, Raquel não tinha nenhum deputado que tinha feito seu histórico no Recife. E eu tinha sido vereador do Recife duas vezes, conheço a cidade na palma da mão, e a minha responsabilidade naquela ocasião foi justamente levar Raquel para os quatro cantos do Recife. E eu quero dizer a todos que estão nos ouvindo, de que nossa governadora vai ganhar a eleição para o governo do estado. Eu, quando estive aqui em Caruaru em janeiro de 2025, eu dizia: Raquel fecha o governo dela com 70% de aprovação, e eu não conheço nenhum governo com 70% de aprovação que perca a eleição. Então eu já dizia lá atrás que Raquel ganharia a eleição de governo do estado de Pernambuco, e vai ganhar. Digo mais, Raquel vai ganhar com mais de 10 pontos na frente do candidato do PSB. E vou além, Wagner, pode tomar nota e pode me cobrar. Raquel ganha no estado de Pernambuco e Raquel vai ganhar a eleição no Recife. Raquel será a mais votada do Recife. Raquel vai ganhar a eleição de João Campos no Recife. Pode tomar nota e me cobrar depois, porque eu tenho convicção.
1: Eu tive recentemente, só fazendo uma colocação dentro do seu comentário, em Recife, há duas semanas, antes de começar o São João, passei o último final de semana lá de maio. E aí, deixo o carro no hotel, saio de Uber. Todos os Ubers que eu peguei, o cara votava em Raquel, eu não sabia em quem ia votar, mas João Campos descartava. E sempre diziam, estava chovendo ali um pouco, né? O cara está vendo a condição aqui, não, está vendo aqui. Então, quer dizer, motoristas, pessoal de transporte e aplicativo, dificilmente vota pela dificuldade de locomoção que se tem em Recife.
0: As pessoas estão observando que você não pode escolher um candidato pelo oba-oba, ou porque na matéria lá do Instagram ele se apresenta bem, carismático. É verdade, ele é carismático, se apresenta bem, usa muito bem as mídias sociais, mas na prática o povo quer a transformação na vida delas. Entendeu? Na prática, o povo quer a transformação na vida delas. Então, Raquel vem fazendo isso. Não há rejeição de Raquel no Recife. Mesmo aquele simpatizante de João Campos, quando você traz os argumentos e você provoca ele dizendo: como é que era a segurança antes aqui no seu bairro? Qual era a sua certeza de que seu filho ia para a escola, podia voltar com segurança? Hoje a realidade mudou ou não? Quando a gente questiona, quando a gente provoca essas pessoas, elas passam a refletir e ver que de fato há uma transformação. E Recife também vem se transformando com Raquel. Raquel está fazendo coisas no Recife que não era da obrigação dela. Eu vou dar um exemplo. Nós temos ali no Rio Beberibe, não é, que é a fronteira Recife-Jaboatão, é Recife e Olinda, não é, ali no Rio Beberibe, sofreu um transtorno imenso com essas chuvas agora. Toda gestão que passava jogava a culpa ou para o prefeito do Recife ou para o prefeito de Olinda e ninguém tomava frente. Raquel vem tomando frente. Raquel está fazendo a dragagem do Rio Beberibe para fazer uma transformação naquela região. Feito de Raquel Lira, certo? Como líder do nosso estado, Recife faz parte do estado de Pernambuco e ela, sabendo que a prefeitura não toma conta do serviço, ela está indo lá e está indo fazer. Vou dizer mais. Eu acabei de falar que o centro do Recife está abandonado. Sabe o que Raquel está fazendo? Raquel está fazendo todo o embutimento da fiação elétrica lá do centro do Recife. Como todas as grandes cidades importantes do mundo que valorizam o seu centro, não é? A cidade ela começa pelo centro.
1: E aquele histórico sem fio vai ficar bonito demais.
0: Vai ficar lindo. Investimento da governadora Raquel Lira no Recife. Como a prefeitura do Recife, que foi abandonada pelo ex-prefeito. Tem lá um prefeito que ninguém sabe nem qual é o nome dele. Se ele passar no centro do Recife, ele passa desapercebido, que ninguém sabe nem quem é o prefeito do Recife atual. Não é? Ou seja, o João Campos abandonou a prefeitura do Recife por um projeto pessoal e partidário, esquecendo do povo que confiou nele, não é? Que foi eleito com mais de tantos por cento lá, sei lá, 70%. Ele abandonou simplesmente por eu não sei nem conceituar, assim, eu não conheço ele pessoalmente, né, o atual prefeito de Recife, às vezes até esqueço o nome dele. Né,
1: foi... Eu me surpreendi que o primo dele, Maurício Randes, é pré-candidato a deputado federal e não apoia ele, apoia a Raquel.
0: É porque Raquel, Maurício Randes é um sujeito que pensa, que tem, é formador de opinião, que tem compromisso coletivo, e ele jamais daria as costas ao povo de Pernambuco, não é? Como não deu ao povo de Recife, não daria ao povo de Pernambuco. Então, por exemplo, o C do Recife está sendo cuidado por Raquel. Raquel Lira que está lá reforçando a segurança pública do centro do Recife, está embutindo a fiação elétrica. Falta o prefeito fazer a parte dele, que é fazer a limpeza da cidade, é botar a guarda civil, a guarda municipal, para que possa estar também cuidando do patrimônio. E isso ele não vem fazendo. Isso não acontece no Recife. Eu vou dar outro exemplo. Quem trabalha na região metropolitana sabe o transtorno que é o metrô do Recife. Raquel não tinha obrigação de arregaçar as mangas e tomar frente daquela luta pelo metrô de Recife, mas ela é governadora de Pernambuco, ela sente o drama dos pernambucanos e quando viu que aquilo lá não ia sair do canto, Raquel tomou frente, foi a Brasília, trouxe o ministro para Pernambuco e disse: pode aportar recurso aqui que eu tomo conta. Eu tomo conta do metrô do Recife e eu vou organizar isso. Ou seja, eu acho que uma líder tem que fazer isso que Raquel vem fazendo, não é? Chamando para si a responsabilidade, não é? Deixando de reclamar dos outros e apontar o dedo para os outros e fazer a diferença, né? Então é isso que Raquel vem fazendo, né? Nos quatro cantos de Pernambuco, não é? Em todos os cenários, não é? A gente pode dar o exemplo também, né, do transporte da região metropolitana. O cidadão da metropolitana andava em ônibus sem qualidades, sucateados, ônibus sem ar-condicionado, né? Ônibus onde vocês assim, vivia no momento que você só pegaria aquele transporte por uma necessidade. Hoje não. Toda a frota de ônibus está sendo renovada com qualidade, ônibus novos, né? com o mesmo preço de tabela, né? Você não está tendo aumento da tarifa, né? Ônibus com ar-condicionado, com entrada USB, ou seja, é Pernambuco se modernizando, né? E a gente quer isso. Eu quero entender como é que um cidadão que raciocina, um cidadão que não tem vinculação política, porque muitas vezes você vota num determinado candidato porque você tem uma relação ali política e você precisa daquele emprego, daquela situação, mas o cidadão independente, o cidadão que quer ver Pernambuco progredir, eu quero saber qual o motivo de você não renovar o mandato de Raquel. Se ela vem fazendo um governo sério, um governo que não tolera corrupção, um governo zeloso, com as contas em dia.
1: Mas ontem entregou três presídios de um complexo ali de Araçoiaba, né? Acaba ajudando demais na questão da segurança também, no respeito também a quem está cumprindo sua pena.
0: Ela, né, vem valorizando todos os agentes de segurança do nosso estado, seja o militar, seja o civil, seja os agentes penitenciários. Ou seja, qualquer cenário que você olhar, você vai olhar para a assistência social, as cozinhas comunitárias que Raquel vem fazendo, reduzindo fortemente a pobreza, né, aqui em Pernambuco, né, a situação da fome, que é uma coisa muito séria. Não é? Você olha para as escolas, todas elas se sendo reformadas. Nós teremos, no fim do governo de Raquel, agora em dezembro, 100% das escolas com ar-condicionado. A gente tá num friozinho bom em Caruaru, Wagner, mas quando você pega ali a metropolitana, meu amigo,
1: aquele abafado,
0: ninguém,
1: né,
0: aguenta o calor na sala de aula. Como é que você pode exigir que o aluno possa progredir, que ele possa aprender, se concentrar, aquele calor infernal, não é? Então, esse cenário não vai mais existir, não é? Porque todas as salas de aula terão o ar-condicionado nas suas escolas. Não é? Você tem um Pix do tênis, onde faz com que o aluno ele possa, né, conviver com o seu colega, né? Muitas vezes você tinha um aluno com sandália de dedo, envergonhado, né, de ir para a escola, enquanto o outro que tinha a condição estava lá com o seu sapato novo.
1: Hoje a questão não é mais assim. Da dignidade menstrual também, que também Raquel trabalhou para a liberação de absolventes, né? Muitas meninas deixavam de assistir aula, né? E a gente sabe, né, Wanderson, que a geração de emprego e renda é fundamental, né? E se você investir em tudo isso e não investir na capacitação de emprego e renda, fica difícil. Ontem, Raquel inaugurou uma coisa muito importante em Recife, ontem à noite, né? Que vai capacitar 400 empreendedores aí, em média, por mês, facilitando aí o crescimento do estado.
0: É verdade, assim, ela vem incentivando todos os setores, Wagner. Quando você
1: do Inova Pernambuco, né,
0: o pois projeto. É, quando você fortalece o empreendedor, você está gerando muitos empregos, porque nem sempre o emprego ele vem com a carteira assinada, né? Muitas vezes o emprego ele vem com a oportunidade de você abrir sua empresa, de você empreender, de você ser um profissional liberal e o ambiente de negócio está funcionando no estado de Pernambuco. Então, eu acho que é isso, né? É um governo que gera progresso, né? Que gera esperança, né? Então, eu não tenho a menor dúvida, né, de que Raquel completará o seu mandato com uma grande aprovação dos pernambucanos. E aí, ontem teve a notícia de que Lula se pronunciou a respeito da outra chapa, né, do apoio a João
1: Campos. Já era esperado, não tem novidade ali, até porque o vice dele é do PSB.
0: Eu vou dizer algumas coisas aqui, né, assim, vamos fazer a narrativa correta, não é? Eu quero dizer a vocês que o presidente Lula, e onde Raquel vai, ela registra a importância da parceria com o governo federal. Nós temos uma certeza, Wagner. Raquel governadora, seja Lula presidente, ou seja o grupo de Bolsonaro presidente, Pernambuco vai continuar crescendo. Porque Pernambuco não coloca a bandeira partidária na frente da bandeira de Pernambuco. Quando Raquel se abraça com aquela bandeira lá, ela está dizendo, minha defesa é pelo povo de Pernambuco. Nós não vamos colocar nenhum interesse pessoal e muito menos partidário à frente da bandeira de Pernambuco, do interesse dos pernambucanos. Então, com Raquel, nós temos uma certeza, Pernambuco continua crescendo, seja com Lula ou seja com Bolsonaro. Isso é um ponto. E a outra reflexão que eu trago, lembre-se, Lula fez campanha em Pernambuco na eleição passada, Lula subiu no palanque do candidato do PSB na eleição passada e ele ficou em quarto lugar. Quarto lugar.
1: Quinto, não? Quinto.
0: Foi quinto,
1: quinto,
0: né?
1: Quinto lugar.
0: Quinto lugar, veja
1: quinto
0: lá.
1: Lugar.
0: Nem pro segundo turno foi. Então o povo de Pernambuco tem o discernimento de escolher.
1: Não vota no cabresto, né?
0: Não vota no cabresto. O povo de
1: Pernambuco. Acho que o erro de Paulo Câmara foi o seguinte. Paulo, quando era governador, todas as vezes que Bolsonaro vinha aí, não tô defendendo Bolsonaro, mas ele não ia receber o presidente, sempre mandava alguém. Então como é que o cara ia mandar recurso? Raquel foi neutra na eleição, todo mundo sabe que Raquel no primeiro turno não teve candidato, não votou em Lula, mas ela, eleita governadora, ela foi quantas vezes para Brasília em busca de recursos e tá a prova aí de tudo sendo tocado e o que estava parado de obras no PSB começou a ser tocado. Outro grande exemplo aí que estava falando, eu acho que eu vi sua foto também, foi na assinatura da concessão da Compesa. Se eu não me engano, você estava junto ali também.
0: Com certeza.
1: No grupo de deputados que apoiam, Raquel, não foi
0: isso? Participei de todas as audiências públicas, inclusive aqui em Caruaru. Eu vim defender. Raquel teve a coragem de enfrentar um debate ideológico em defesa dos pernambucanos. Por quê? Aquela história da Compesa, vai concessionar ou não? Gente, ela conseguiu mais de 20 bilhões de reais para trazer para Pernambuco, é através da concessão da Compesa. Hoje a gente já vê a água do São Francisco aqui chegar em Caruaru, a água do São Francisco chegar em Bezerro, chegar em Gravatá. Isso aí, o que interessa para o povo, gente, é ter água na torneira. E com a Raquel, esses 20 bilhões, nós sabemos, ele vai servir para acabar com o racionamento de água em Pernambuco. Pernambuco ainda vive, no que se refere a abastecimento d'água, no século passado. E a gente já está em 2026, a gente precisa estar no novo século. quando a questão é abastecimento de água e saneamento. Então Raquel conseguiu os recursos necessários para acabar com o racionamento de água em Pernambuco, seja no Agreste, seja na região metropolitana, no sertão, em todo o estado de Pernambuco. Ou seja, uma decisão devia ser tomada, e ela tomou a decisão, ela teve a coragem de tomar a decisão, né? Houve a concessão da Compesa, não é? Um contrato muito bem estudado, muito bem debatido, muito bem trabalhado, garantindo um emprego de todos os compesianos, certo? Mas trazendo a solução do abastecimento da água para os pernambucanos. Então até 2033, Wagner, nós não sofreremos mais com a falta de água no estado de Pernambuco. Isso é fruto da coragem, do trabalho, né, da competência da equipe de Raquel, né, pela sua coordenação, pela sua determinação. E a gente vai ter esse cenário que a gente sofria tanto aqui em Caruaru, ainda sofre, né? Caruaru, Bizeus, zona rural, a gente tem, né, esse sofrimento, mas que está com os dias contados, porque Raquel reeleita, o povo de Pernambuco vai estar, se Deus quiser, comemorando mais essa conquista, fruto, né, do trabalho da nossa governadora.
1: Olha, quem está mandando um abraço aqui para a gente, David Moura, do Bar Barraca Bia, que agora está em novo endereço. Wagner, manda um abraço aí para o deputado, excelente entrevista. Parabéns pela defesa de Raquel, também com a gente aqui o advogado Marcelo Souto Maior. Rapaz, que deputado inteligente e defensor de Raquel, ele está de parabéns, viu? Marcelo Souto Maior também com a gente aqui, a dona de casa, Maria de Fátima. Wagner, não conhecia Wanderson, tinha já ouvido uma entrevista dele no seu programa na última vez. Muito atuante e muito defensor também do governo de Raquel. Tenho acompanhado ele nas redes sociais. É a Fátima do bairro Petrópolis.
0: Um abraço,
1: também,
0: Fátima.
1: Com a gente, estamos também aqui no canal do YouTube também, tem o Leonardo. Leandro, ele diz, prestigiando nosso deputado, mas estou na luta. Wanderson Florencio, o homem de apoio forte da saúde e educação, em prioridade nosso deputado. Também o Marco Júnior, deputado, isso aí, meu deputado, para frente. Marco Júnior, também com a gente aqui. O Leandro mandou um bom dia a todos, amigos, ouvintes. Nosso deputado estadual, estamos juntos, Caruaru, Pernambuco. Eu, Leandro da Saúde. Leandro da Saúde está com você, entendi agora. É bacana demais. E também o Pandinha. Pandinha manda, vamos para cima, deputado Wanderson Florencio. Bacana demais. Aproveitar e mandar um abraço para Sonja. Sonja é parente do deputado, trabalhou comigo no jornal Vanguarda. Inclusive o Vanguarda aqui na rádio foi criado por Raquel, Wanderson. Não sei se você sabe, Raquel precisava de uma rádio para ganhar a eleição de prefeito em Caruaru. Arrendou a Caruaru FM um ano. Durante esse ano ela criou apenas o jornal Vanguarda. Como eu fazia política no impresso, no Vanguarda, ela pediu que eu fizesse o programa, nós ganhamos aí a eleição. O programa ficou em segundo lugar em audiência em um ano só, aqui em Caruaru, que é muito disputado o radialismo. Aí a gente resolveu continuar com o programa, mantendo aqui a notícia imparcial, trazendo informação precisa e ouvindo todos os lados da política, mas sempre priorizando a verdade.
0: O Vanguarda tem uma tradição muito grande, né? Assim, a gente sabe que o jornal impresso, né, é uma coisa assim que realmente a modernidade veio trazendo transformações, mas a marca Vanguarda é uma marca de muita credibilidade. Para mim é uma honra estar aqui ao seu lado, você também. Vai ter uma história muito grande no jornalismo caruaruense e pernambucano, né, de grande credibilidade. Eu acho que o microfone ele tem que, de fato, ficar aberto, né, para que, seja na política, seja em qualquer situação da nossa sociedade, a imprensa ela possa transmitir, ela ser transparente, ela mostrar a realidade. Então a gente fica muito feliz, né, de ter essa oportunidade. Não é? Eu quero dizer aos caruaruenses, né, que eu sou apaixonado por Caruaru. Não é? Caruaru é a cidade que mexe com minhas emoções. Eu tenho uma missão muito grande nessa legislatura, que não é fazer simplesmente um mandato voltado à minha atuação particular. Nosso mandato tem que ser uma voz ativa em defesa do governo de Raquel Lira. Raquel Lira enfrentou muito preconceito na Assembleia por vários motivos. Primeiro, por ser mulher, a gente quer queira ou não, e isso acontece sim, é verdade. Ela, o que fizeram com Raquel, talvez se fosse um homem sendo governador, não seria com o mesmo formato que aconteceu. Raquel ela cumpriu um rompimento com a política ultrapassada, era uma política do toma lá da cá. Raquel muitas vezes tomou decisões que até pessoalmente, particularmente para a sua gestão, ela sofreu com isso, mas quando você tem princípios à frente, você fica muito forte. Então Raquel manteve seus princípios, ela não abre concessões para a política para ter algum benefício, alguma vantagem, ela não faz isso. Né? Raquel, ela segue uma linha muito determinada, muito clara do seu propósito, e a política pernambucana vem se transformando. ela, a política pernambucana vem compreendendo que essa maneira de Raquel fazer política, de fato, é muito melhor para nós. Porque, assim, ela cria uma regra, ela tem lá o seu princípio, e aquele que queira trazer desenvolvimento para a sua região, aquele que queira trazer os benefícios para as suas cidades, ele tem portas abertas no governo de Raquel. Não venha pedir benefícios pessoais, não venha pedir benefícios partidários, se não tiver um contraponto aí para a população de Pernambuco. Então veja se os prefeitos não estão satisfeitos com Raquel. Todos eles. Raquel entregou ônibus, né, escolar, mais do que o presidente da República entregou para o Brasil inteiro, sem distinguir quem era da base e quem não era, né? O Raquel trouxe desenvolvimento para estradas nos quatro cantos de Pernambuco, sem querer saber se o prefeito era do lado dela ou não. Ou seja, quando você leva uma pauta que seja uma pauta correta, que seja uma pauta em benefício dos pernambucanos, você vai ter sempre as portas do Palácio abertas para Raquel. Então minha missão hoje, Wagner, o meu mandato hoje, de fato, ele pensa muito mais na coletividade do estado de Pernambuco. Por isso eu sou uma voz ativa em defesa de Raquel, por isso em cada fala nossa aqui nós estamos repetindo o nome de Raquel, porque eu sei que essa transformação ela atinge a todos. Ou seja, Raquel ganha muito com o nosso mandato, ele tendo esse propósito, né, de estar lá nas comissões, estar nas audiências públicas, estar no dia a dia defendendo o governo de Raquel Lira. E Pernambuco, além de ter obrigação com Raquel, eu vou além. O caruaruense e quem é do Agreste tem dobrado, porque ela enfrentou o preconceito de ser mulher, mas também enfrentou o preconceito de ser do interior do estado, não é? E até hoje, você vai ver a campanha falando muito sobre isso, né? Então quem é de Caruaru, quem é da região do Agreste, como eu sou, nós temos o compromisso dobrado com o governo de Raquel e com sua candidatura. Me permita também deixar o registro, meu abraço, está aqui nos acompanhando, meu querido Dorgival, da Borracharia, meu amigo Roberto, e junto com o Felipe, está coordenando aqui nossa campanha. Meu querido amigo Arimateia, deixar um abraço, Arimateia, para você. Ele perdeu o pai dele.
1: Meus sentimentos, Arimateia, cidadão de bem, viu?
0: Cidadão de bem, um batalhador, perdeu o pai dele nos últimos dias, né? Dois dias após a completar um ano da perda da mãe dele. Então, um abraço para Arimateia. Luiz está aqui com a gente também. Ou seja, a gente tem um time, graças a Deus, muito forte aqui em Caruaru, que vem crescendo cada vez mais. E vocês vão sentir.
1: E tradicionalmente suas votações são boas em Caruaru, né?
0: Sim, nós tivemos 4.300 votos na eleição passada. Né? Eu quero dizer, Wagner, assim, eu não tenho grande preocupação com a política formal. Né? Quando iniciar a campanha, vocês vão ver como a gente está ramificado aqui em Caruaru. Né? Tem muito formador de opinião, né? Muita gente que vem acompanhando o dia a dia do nosso mandato. E quando começar a eleição, quando começar a campanha, vocês vão ver que Caruaru tem a presença do nosso mandato, tem muita gente agregada a ele, né? E a gente vai fazer, sem dúvida nenhuma, uma campanha muito forte também aqui em Caruaru e região, como estamos fazendo também na região metropolitana do Recife.
1: Wanderson, queria agradecer demais sua entrevista aqui no Jornal Vanguarda da Caruaru FM. Parabenizar pelo seu mandato, eu tenho acompanhado, você tem sido realmente um grande deputado que honra Caruaru, honra também o governo da governadora Raquel Lira. Espero que você consiga mesmo ser reeleito para que Pernambuco possa continuar se desenvolvendo e também, né, não ficar estagnado, parado, como ficaram os 8 anos aí de Paulo Câmara aí, que não conseguiu, como a gente comentou aqui, levar seu candidato para o 5º lugar nas últimas eleições. Fica à vontade, meu amigo, para suas considerações finais. Lembrando ao ouvinte que se você perdeu essa entrevista com o Wanderson, pode acompanhar no canal do YouTube e tem a reprise a partir do meio-dia, sintonizando 104.9.
0: É isso aí, meu amigo Wagner Gil, quero agradecer a oportunidade, saudar a todos aqui que nos acompanharam, né, nessa potência desse microfone da Caruaru FM, né, do Jornal Vanguarda, e dizer que nosso mandato está à disposição. O deputado Anderson Florencio, né, tem esse compromisso com Caruaru, com toda a região, com os pernambucanos, de fazer um mandato altivo, né, um mandato que possa estar sintonizado com o governo da governadora Raquel Lira. Nós, que desde o início acreditávamos no governo, quando eu estive há mais de um ano aqui falando, que Raquel fecharia o governo dela com mais de 70% de aprovação, isso está se confirmando. Cada pesquisa que é apresentada mostra o nível de aprovação do governo de Raquel. Isso só vai aumentar com a entrega das grandes obras que se avizinha. Né? Além disso, em todas as pesquisas hoje, Raquel já aparece na frente. Isso só vai se acentuar. Então, eu volto a dizer, Raquel ganha a eleição de governadora do nosso estado com mais de 10 pontos na frente do opositor. Nós vamos ganhar em todas as regiões de Pernambuco, inclusive no Recife. Raquel será mais votada no Recife e o que depender do nosso trabalho, da nossa atuação, a vitória será bonita, é a vitória de Raquel, a vitória do nosso mandato, mas em especial a vitória de todos os pernambucanos.
1: Chegamos ao final aí de mais uma edição do Jornal Vanguarda. Esse foi o deputado Wanderson Florencio. Se você está na reprise, daqui a pouquinho tem Dejan Dantas com mensagem para você. Na sequência, Suzy Valois com Som do Brasil. E eu deixo você. Chegou junho aqui, a tradição é terminar o programa com forró de primeira, né? Então, vai Capital do Forró em homenagem ao deputado Wanderson Florencio. Valeu, galera. Até amanhã. Tchau.

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2: Hoje é um dia desses que parece que nada vai dar certo, que meu coração só se enche de dúvidas e de incertezas. E eu preciso ouvir Deus. E para tanto é preciso estar a sós, apagar a luz e silenciar a voz. Por isso, Senhor, além de te ouvir, eu quero também ficar um pouco mais perto de ti, para que meus pensamentos se calem e que meus ouvidos sejam surdos para as vozes que eu não quero ouvir. Que os meus olhos possam apenas enxergar o bem em todas as coisas, por pior que elas pareçam. Que meu ego silencie e se afaste de julgamentos e condenações. Que a minha alma se expanda e tenha compaixão por todos os seres vivos. Que em meu silêncio eu veja que há tempo para fazer preces pelos que já se foram e pelos que sofrem o abandono dos egoístas. Que eu consiga receber cada recado teu através das tuas criações. Que eu compreenda que a tua voz é a única que sopra dentro de mim falando das tuas verdades. Que eu veja em cada minúsculo ser a grandeza da tua obra. Que eu perceba nessa grandeza quanto és desprovido de orgulho, Senhor. Que hoje eu possa saber fazer silêncio. Que eu saiba calar na hora exata e nessa hora lembrar-me que o silêncio me deixa mais próximo de ti. E que em meio a qualquer barulho, tu sempre soarás mais alto em minha vida. Muita paz, muita luz.
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5: Boa tarde, Caruaru. Começa agora mais uma edição do programa O Som do Brasil, pela Caruaru FM. Eu sou a Suzy Valois e vou te fazer companhia até as 3 da tarde. Sejam todos bem-vindos. Hoje é terça-feira, dia 16 de junho de 2026. Você participa do nosso programa pelo nosso WhatsApp, me adiciona aí, hein? 981551049. Manda mensagem de texto, áudio, fica à vontade, que aqui você faz a programação. Aquela saudade que você não ouve há um tempão, por aqui a gente rola, beleza? 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E dado o meu recado por aqui, uma excelente tarde para todos, um almoço para você que está no intervalinho, obrigada pela carona para você que está no carro, indo para casa, voltando para o trabalho. Obrigada pelo carinho da audiência, bom trampo aí para você que já está no trampo, para você que está em casa de boa. Meu beijo grande para todos, obrigada pelo carinho da audiência nesta terça-feirona. E eu começo aqui já com o pedido musical do seu Moacir lá na Rua Barão. Ele pediu Olhos nos Olhos com o Chico Buarque de Holanda. Vamos conferir? Matar saudades? Então vamos nessa, aumenta o volume.
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1: Caruaru FM, 1:16.
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1: Caruaru FM, essa é a sua rádio Biafra. Trouxe seu nome e a indicação da Monique no centro da cidade, Amelinha, Água e Luz. Altemar Dutra, foi Brigas. E a indicação da Claudete no Petrópolis, meu boa tarde. Obrigada pelo carinho de sempre. Almin Sater, tocando em frente. Nana, Caime e Erasmo Carlos, Não Se Esqueça de Mim. Chico Buarque de Holanda, foi Olhos nos Olhos. E a indicação do Moacila na Rua Barão, 981551049. Faz aí seu pedido musical, pela saudade, você tá afim de ouvir. Isso mesmo, aquela do fundo do baú. Música de qualidade no Som do Brasil até as 3 horas comigo, Suzy Valois. E você aí do outro lado, que é bem mais importante. Vamos pro intervalinho? Então vamos nessa. Suave na nave, eu volto depois do intervalo.
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1: Na melhor, 1h30.
0: Hora certa. 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
4: 1:35 na Caruaru FM.
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1: 1:46.
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1: Caruaru FM, essa é a sua rádio e foi Vanessa da Mata. E a versão dela para a música Impossível Acreditar que Perdi Você. E o pedido musical aqui da Beatriz Siqueira no Maurício de Nassau. Tivemos a Gilberto Gil, versão acústico de A Paz. Quem pediu aqui foi o Jonathan, do Maurício de Nassau. Peninha trouxe Sonhos. Zélia Duncan foi Cigano. Fábio Júnior, A Vida é um Rio. Essa ele gravou em 1988. É a indicação do Felipe no centro da cidade. Abrimos aí o bloco com Maria Bethânia e o Popurri, A Moça do Sonho e Dona do Dom. E a indicação aí da Tereza no Maurício de Nassau. Obrigada aí pelo carinho da audiência, 98155-1049. Mas aí seu pedido musical até as 3 da tarde, o melhor da MPB é na sua 104,9 Caruaru FM. A gente vai para o intervalinho, vem aí o Caruaru Notícias para você ficar bem informado. DR Pernambuco instala lombada eletrônica em trecho da BR-232 em Caruaru. É na sequência para você.
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1: Caruaru FM, 2 horas.
0: Hora certa, apoio.
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2: Caruaru FM, 2:01. O Departamento de Estradas de Rodagem de Pernambuco, DERPE, instalou uma lombada eletrônica no quilômetro 126 da BR-232, em Caruaru. A medida tem como objetivo reforçar a segurança viária em um trecho que registra histórico de acidentes e atender a uma demanda da comunidade local. O equipamento passa por fase de energização, testes operacionais e procedimentos administrativos antes de entrar em funcionamento. Durante esse período, que deve durar cerca de 20 dias, não haverá aplicação de multas. O limite de velocidade no local permanece em 60 km por hora e a via já está devidamente sinalizada. De acordo com o DERPE, a instalação foi definida após estudos técnicos que identificaram elevado número de ocorrências na região. A ação integra as iniciativas do governo de Pernambuco voltadas à redução dos sinistros de trânsito e ao aumento de segurança para os usuários das rodovias estaduais. Suzy Valoá para o Caruaru Notícias.
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2: Caruaru FM, 2:06.
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1: Caruaru FM, 2:16.
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1: Boa tarde, Rádio Caruaru FM, grande locutora, Suzy Valoá. É Luiz de França aqui do Parque 18 de Maio. Por gentileza, passar aí com o cantor Ednardo, Pavão Misterioso, da antiga novela Saramandaia. A todos os ouvintes, saúde e paz, eu quero participar das promoções. Bom te ver, saúde e paz pra todos.
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1: Caruaru FM, essa é a sua rádio, aí foi o Edinardo e a canção Pavão Misterioso. Essa quem pediu foi Luiz de França, lá no Parque 18 de Maio. Boa tarde, Luiz. Obrigada pelo carinho de sempre, todos aí no Parque 18 de Maio, no entorno aí da feira, nas lojas, expandindo nossa audiência. Na sequência, rolou aí Alceu, Valença, Leque Moleque. Raimundo Sodré foi a massa. E o pedido do João Vitor no Maurício de Nassau. Paulo Diniz com Pingos de Amor. Zé Ramalho foi Garoto de Aluguel. E a indicação aqui do Danilo, do bairro Indianópolis. Raul Seixas com Sociedade Alternativa. E a indicação do Wagner no Maurício de Nassau. Mandar uma boa tarde também aqui para Carol no José Liberato, Ivone no Petrópolis, Ana Paula e Guilherme lá na Cidade Alta. Mandar um abraço também para o pessoal na Avenida Empresário Abdias Bastos Lé. Enéas Rodrigues no centro da cidade. Boa tarde, Josa, Luiz Carlos. Meu muito obrigada. Juntos, curtindo o melhor da música popular brasileira. E eu volto aí depois do intervalo com o último bloco pra gente conferir.
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1: 2:31.
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3: 2:37 na Caruaru FM.
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5: Caruaru FM, essa é a sua rádio, de volta com o melhor da MPB. É o som do Brasil. Dá umas 3 da tarde, de segunda a quinta-feira. Na sexta-feira, 1:30 da tarde, depois do programa Dance Comigo. Por aqui mais indicações, mais saudades. 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E por aqui tem pedido musical. Quem pediu essa? Suzy, Ana Carolina e o Gonzaguinha. Música dele, não dá mais pra segurar, daí a gente conhece que explode coração. Indicação da Ivone lá no Petrópolis. Vamos nessa vibe, na sequência o Zeca Baleiro com o pedido da Carol no José Liberato. 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
1: Caruaru FM, a sua rádio. Chegamos ao final de mais um programa, O Som do Brasil. Quero agradecer a participação de todos. Uma excelente tarde. Vem aí na sequência O Que É Bom A Gente Rola com Anderson Marinho. Continua curtindo a Caruaru FM, faz aí seu pedido musical pelo 98155-1049. 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
3: Nesta segunda-feira, de empates na Copa, Cabo Verde segurou a Espanha e conseguiu empate em 0-0. Bélgica e Egito empataram em 1-1. Arábia Saudita e Uruguai também ficaram no 1-1. Irã e Nova Zelândia empataram em 2-2. A seleção brasileira começa a pensar no Haiti, próximo adversário na Copa do Mundo. O atacante Vinícius Júnior diz que pode performar melhor em campo e também analisa a estreia da seleção na Copa.
4: O peso da estreia, sem dúvida, é o que fez a gente jogar dessa maneira. Mas acredito que temos pontos positivos depois de tomar o gol, conseguir reagir muito rápido, onde a gente fez o gol, depois controlamos mais o jogo. O Mister mudou o Rafinha de lado, onde abrimos o campo e conseguimos nos adaptar melhor nessa formação para esse jogo. É, isso é a Copa do Mundo, vai ter jogo fácil. O Marrocos era um adversário que a gente tinha que nos adaptar muito bem dentro da partida. E no final é isso, onde os adversários vão ser difíceis, onde eles vão querer tranquilizar muito o jogo, ficar parando. O campo não ajuda tanto, mas a gente tem que se adaptar porque isso é a Copa do Mundo. Acredito que eu posso melhorar muito ainda, consegui fazer o gol, mas não tive 100% da minha melhor parte técnica. Acredito que eu posso melhorar nisso, ajudar mais o Brasil na parte do ataque, mas consegui ajudar muito na defesa também, onde todo mundo fez um trabalho impecável. É, como eu falei antes, a gente tem que melhorar, evoluir, porque a gente vai precisar jogar melhor para ganhar a competição.
3: Nesta terça-feira, a bola rola para a França e Senegal a partir das 16h. Às 19h, jogam Iraque e Noruega. Às 22h, a vez de Argentina e Argélia estrearem na Copa. Já na madrugada de quarta-feira, 1h, o duelo será entre Áustria e Jordânia.
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2: Na sua rádio 3 e 2.
3: Hora certa. 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
5: Muito boa tarde para todo mundo que tá sintonizado nos 104,9 Caruaru FM, sempre a minha, a sua, a nossa rádio, hein? Tá começando mais uma edição do Que Boa Gente Rola comigo, Andil!
6: Ligado em você.
5: Ligado em você até às 5 no Que Boa Gente Rola. Quando o relógio bater 5 da tarde, a gente vai correr lá no Top Hits e conferir as melhores do dia, hein? 981-55-1049. WhatsApp liberado a partir de agora. Corre lá, pede teu som, tua música e oferece pra quem você quiser. Afinal de contas, aqui na Caruaru FM é você quem manda, não é não? E pra gente começar muito bem a nossa tardezinha, a gente vai assim, ó.
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2: Na Caruaru FM, você tá curtindo O Que É Bom A Gente Rola nesta tardezinha marota, né? Tinha que ser Caruaru FM, a minha, a sua, a nossa rádio. 981-55-1049.
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2: Os melhores ouvintes do Brasil estão aqui. Fernandinha, tá na 15 de novembro, tá trabalhando, curtindo o som da Caruaru FM. Deixa eu ver quem mais tá aqui comigo. O Diego tá na Duque de Caxias. Vinícius tá nas Rendeiras. A Mandinha tá lá no Indianópolis. A Débora tá no Divinópolis. Camila, Boa Vista 1. Felipe, Boa Vista 2. Paulo Luiz, do José Carlos de Oliveira. Tem também o Rafinha no bairro Petrópolis. E deixa eu ver quem mais aqui. A Vivi tá no Universitário.
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2: Na sua rádio agora faltando 26 para as 4.
3: Hora certa. 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
2: Na Caruaru FM, você tá curtindo o que é bom, a gente rola. Na minha, na sua, na nossa, né? Só as melhores. Tinha que ser Caruaru FM, rapá. Agora tá chegando o Caruaru Notícias e eu volto depois do intervalo. Te espero, hein?
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4: A Procuradoria-Geral da República rejeitou nesta segunda-feira a segunda proposta de delação premiada do banqueiro Daniel Vorcaro, investigado por crimes financeiros na Operação Compliance Zero. O despacho do Procurador-Geral Paulo Gonê segue o entendimento da Polícia Federal, que já havia recusado o acordo na semana passada. A decisão já foi comunicada ao ministro relator no Supremo Tribunal Federal, André Mendonça. Os investigadores consideraram que o dono do Banco Master não trouxe informações novas ou provas robustas, limitando-se a relatos de ouvir dizer e sem assumir a autoria dos crimes. Com a rejeição da PGR, a tentativa de colaboração está encerrada. Desde o dia 4 de março, quando foi preso na terceira fase da operação, Vorcaro tenta fechar um acordo. Ele está detido em uma sala da Superintendência da Polícia Federal em Brasília. No entanto, sem a delação, a situação do banqueiro pode se complicar ainda mais. A PF já solicitou ao Supremo que ele seja transferido para o Complexo Penitenciário da Papuda, um presídio comum. A Operação Compliance Zero investiga um esquema bilionário de fraudes no Banco Master e a tentativa de compra da instituição pelo Banco de Brasília. Com a negativa da delação, a defesa de Daniel Vorcaro perde a principal moeda de troca para tentar benefícios processuais. A expectativa é que o ministro André Mendonça decida nos próximos dias sobre a transferência do banqueiro.
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2: Na sua rádio, 4 horas, 4 minutos.
3: Hora certa, apoio.
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2: Luan Santana.
3: Diretamente de Belo Horizonte, Luan Cine 2.0. Pãozinho no céu, vai.

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2: Na Caruaru FM, o que é bom a gente rola mesmo e de verdade, né não? Aqui tem blá blá blá não, fio, é música o tempo todo. Agora a gente vai conferir o que teremos no Caruaru da Sorte, presta atenção.
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6: Na sua rádio 4:34.
0: Hora certa. 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

0: Aí eu preciso pegar um fôlego, né? Porque só tem mulheres lindas hoje aqui.
1: Calma, com essa desfilada devagar, bebê. Ainda não tô pronto pra essa conversa, mas já saquei que sua intenção

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2: Na Caruaru FM, você curtiu aí o que é bom? A gente rola nesta tardezinha marota, né não? Tá chegando Top Hits, hein? Só vou pro intervalo e volto com as melhores do dia. Fica aí!
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2: A ANAC, Agência Nacional de Aviação Civil, investiga se um dos helicópteros que se chocaram no ar neste domingo, 14 de junho, no Rio de Janeiro, estava realizando transporte aéreo clandestino. As 6 pessoas que estavam nas aeronaves morreram. Em nota, a agência informou que a aeronave prefixo PPMAC, que levava o piloto e 4 passageiros, constava da lista de monitoramento da unidade de fiscalização presencialmente por causa de uma denúncia de transporte aéreo clandestino recebida em 2025. Ainda segundo a ANAC, após a apuração, os responsáveis pela aeronave foram autuados por recusa de informações. Os 2 helicópteros colidiram e caíram nos arredores da Avenida das Américas, no Recreio dos Bandeirantes, na zona sudoeste da cidade. Segundo os bombeiros, a queda das aeronaves foi no estacionamento de uma concessionária de carros elétricos, provocando um incêndio que atingiu pelo menos 20 veículos. A Polícia Civil investiga a colisão. A perícia foi realizada e agentes aguardam o laudo do CENIPA, o Centro de Investigação e Prevenção de Acidentes Aeronáuticos, ligado ao Comando da Aeronáutica. A aeronave que explodiu seguia para Angra dos Reis, na Costa Verde, com o piloto Alexandre Souza e 4 passageiros, o brasileiro e produtor musical Lucas Frota, o cantor e produtor americano Oliver Tree e os argentinos Gasp, que era youtuber, e Lusca Vinali, diretor de videoclipes. No outro helicóptero estava apenas o piloto, Charles Marcilac, que seguia para a região serrana.
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12: Caruaru FM agora 5:04.
13: Hora certa. 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
12: Tá começando mais uma edição do Top Hits. Hoje é terça-feirona, dia da gente conferir os rankings sertanejo regional e pagode, as mais bombadas de hoje nas rádios do Brasil. A gente abre o Top Hits com o sertanejo, as 5 mais, hein? Quinta posição.
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1: Na Caruaru FM aí foram as cinco mais pedidas e executadas de hoje nas rádios do Brasil, gênero sertanejo. Depois do intervalo eu volto com as cinco mais bombadas do regional. Sai daí não que tem mais top hits pra você.
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2: De volta com o Top Hits nesta tardezinha de terça-feirona. Agora pra gente conferir as 5 mais bombadas do dia no gênero regional. Quinta posição.
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11: Tá terminando de novo. Já tô

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1: E aí, você curtiu as 5 mais pedidas e executadas de hoje nas rádios do Brasil, no gênero regional. Depois do intervalo, ah, meu Deus do céu, tem as 5 mais bombadas do pagode, sai aí não.
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8: Faltando 16 para as 6 na sua rádio, hein?
0: Hora certa. 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
8: De volta com o Top Hits da Caruaru FM, que é a minha e a sua. É a nossa rádio agora pra gente conferir as 5 mais bombadas de hoje nas rádios do Brasil. Gênero pagode, hein? Quinta posição.
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1: Na Caruaru FM, aí foram as 5 mais pedidas e executadas de hoje nas rádios do Brasil no gênero pagode, hein? Pra gente finalizar o Top Hits desta terça-feirona, tá chegando por aí mensagem de paz. Na sequência, balada sertaneja. A gente volta a se encontrar amanhã às 3 da tarde no Quebrou, a gente rola, combinado? Boa noite pra todo mundo, hein? Até amanhã!
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3: Em Caruaru, 6 horas.
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3: 7 da noite em Brasília.

0: Marcelo Seixas.
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0: O presidente Lula segue na França, onde participou hoje da reunião de cúpula do G7, o grupo que reúne as nações mais desenvolvidas do Ocidente.
1: Em seu discurso, o presidente defendeu que os países ricos destinem mais recursos para os países em desenvolvimento.
0: Lula também manteve reuniões bilaterais com a Comissão Europeia e a primeira-ministra do Japão.
2: Na primeira intervenção na cúpula do G7 em Evian, na França, o presidente Lula alertou os líderes do grupo, que reúne algumas das maiores economias do mundo, que a desigualdade entre nações ricas e pobres aumentou nos últimos anos. A sessão foi fechada à imprensa e teve apenas o discurso escrito divulgado. De acordo com o presidente, ano passado, houve uma queda histórica de 23% na ajuda oficial ao desenvolvimento. Segundo Lula, a falta de recursos tem deixado milhões de pessoas ao redor do mundo sem alimentação, sem escola e vulneráveis a doenças que poderiam ser prevenidas. Por outro lado, o brasileiro afirmou que os gastos militares somam quase 3 trilhões de dólares por ano. Ainda no discurso, o presidente Lula defendeu soluções, como a troca de dívidas dos países pobres por ações climáticas ou investimentos sociais. E destacou medidas adotadas pelo Brasil, como o Fundo Florestas Tropicais para Sempre, criado para financiar a manutenção desse bioma, e a Aliança Global contra a Fome e a Pobreza, que permite o compartilhamento de experiências eficazes na redução de desigualdades. Lula também falou de segurança. Defendeu que o combate ao narcotráfico seja feito junto ao combate de ilícitos, como lavagem de dinheiro e tráfico de armas. Pela manhã, o presidente Lula se reuniu com a primeira-ministra do Japão, Sanae Takaichi. Eles trataram do possível início das negociações para um acordo de comércio entre Mercosul e Japão.
3: Eu fico muito feliz com essa perspectiva virtuosa de um acordo Japão-Mercosul. E além dessa boa notícia do Mercosul, eu espero que possamos produzir boas notícias na relação bilateral Brasil-Japão.
2: No fim da tarde, o presidente Lula se reuniu com a presidente da Comissão Europeia, Ursula von der Leyen, e com o presidente do Conselho Europeu, Antônio Costa. Eles trataram de medidas restritivas adotadas por países da Europa contra produtos brasileiros e acertaram a criação de uma comissão entre o Itamaraty e os representantes do Bloco Europeu para identificar as dificuldades e buscar soluções. Também nesta terça-feira, o presidente Lula participou de um jantar com todos os chefes de Estado e de governo que estão em Evian para as reuniões do G7. De Evian, Leban, na França, Luana Karen.
1: E ainda durante os trabalhos do G7, o presidente Lula e o diretor-geral da Organização Mundial da Saúde, Tedros Adhanom, divulgaram uma carta pedindo que os líderes das maiores economias do mundo apoiem a conclusão do Acordo Global sobre Pandemias.
0: O acordo foi aprovado em 2025, mas um ponto extra ainda precisa ser discutido para ele entrar em vigor.
1: O Brasil preside essas negociações que tratam da adoção do anexo de acesso a patógenos e partilha de benefícios.
0: O foco é garantir a troca de informações sobre vírus, bactérias e outros agentes com potencial para se tornarem novas pandemias.
1: Além disso, é preciso garantir que países em desenvolvimento tenham acesso a vacinas e tratamentos de forma justa do que ocorreu com a pandemia de Covid-19.
0: Garantir mobilidade e proteger áreas ambientais são desafios das obras de pavimentação da BR-319, que atravessa uma das regiões mais sensíveis da Amazônia.
1: A rodovia conecta Manaus a Porto Velho e é a única via terrestre que liga a capital do Amazonas com o restante do país.
0: Com investimento de 20 bilhões de reais, o governo do Brasil vem adotando um modelo inédito, que deve servir de referência.
1: São medidas especiais para assegurar proteção ambiental e reduzir o isolamento logístico da região.
4: Uma rodovia que representa um dos maiores desafios de infraestrutura do país, a BR-319, responsável por conectar o Amazonas ao restante do Brasil por via terrestre, recebe um novo modelo de gestão. A ideia é unir mobilidade, desenvolvimento e preservação da floresta. Em Brasília, representantes do governo do Brasil apresentaram as medidas especiais previstas. O plano prevê ações de proteção ambiental, monitoramento territorial, reforço da fiscalização e regularização de terras na área de influência da rodovia. A secretária executiva do Ministério do Meio Ambiente e Mudança do Clima, Ana Flávia de Sena Franco, explica que todo o trabalho feito pelo governo vai transformar a BR-319 em um modelo de desenvolvimento e preservação ambiental.
5: Nosso objetivo é fazer do processo de repavimentação da rodovia um modelo de gestão e controle ambiental com participação das comunidades, respeito aos saberes tradicionais, recuperação de área degradada, geração de emprego e renda para a população por meio do fortalecimento das cadeias da bioeconomia.
4: O plano prevê melhorias nos 877 quilômetros da BR-319. As medidas de proteção ambiental incluem a ampliação de áreas protegidas, ações de resgate da fauna e criação de estruturas de passagem para animais, além do reconhecimento e demarcação de terras indígenas e ações de regularização fundiária. Entre as medidas de infraestrutura estão a substituição de 52 pontes de madeira e a manutenção permanente da rodovia. A previsão é implantar também sistemas de monitoramento com implantação de portais de fiscalização, brigadas de combate a incêndios e bases integradas de órgãos públicos. Para o diretor-presidente da InfraSA, Jorge Bastos, trata-se de um modelo inovador e único no mundo.
6: É uma coisa inovadora, não tem nada igual no mundo, é de suma importância não só para o Brasil, mas para o mundo inteiro a gente mostrar como pode ser sustentável uma rodovia dentro da selva amazônica.
4: O modelo prevê um contrato único de 20 anos, renovável por mais 15. A assinatura do contrato deve acontecer em dezembro de 2027. A expectativa é transformar a BR-319 em referência de integração regional com proteção da Amazônia e presença permanente do poder público na região. Reportagem Pablo Mundim.
0: Move Brasil foi criado pelo governo federal para estimular a troca da frota brasileira por veículos mais modernos, eficientes, seguros e menos poluentes.
1: Inicialmente, o programa teve foco em caminhões e ônibus, que nós falamos aqui na Voz do Brasil.
0: Na última sexta-feira, foi lançada a versão voltada para ajudar entregadores a comprarem novas motos, bicicletas elétricas e veículos semelhantes.
1: Hoje nós vamos falar do Move Brasil voltado para taxistas e motoristas de aplicativos.
0: A partir dessa sexta-feira, eles poderão solicitar o financiamento de novos veículos junto a instituições financeiras. Luciana Colares de Holanda explica.
7: Juros abaixo da metade dos valores encontrados no mercado e melhores prazos para pagar. Esses são os benefícios que o programa Move Aplicativos oferece para taxistas e motoristas de aplicativos adquirirem veículos novos. As condições especiais de financiamento valem para carros de até R$150 mil e que atendam critérios de sustentabilidade, como os flex, híbridos e elétricos. O Wallace Moreira, secretário de Desenvolvimento Industrial, Inovação, Comércio e Serviços, detalha as vantagens do programa.
8: Para além de proporcionar a possibilidade de renovação de frota, de descarbonização, ela também dá ao trabalhador melhores condições de trabalho, de vida e de adquirir uma propriedade a uma taxa de juros que está abaixo da metade do mercado. A taxa de juros hoje de mercado gira em torno entre 24% e 28%, dependendo do perfil. Hoje, essa taxa de juros é de 12,5% para homem e 11,5% para as mulheres.
7: Uma pesquisa do IBGE, divulgada no ano passado, mostra que quase 2 milhões de pessoas trabalhavam como motoristas de automóvel no Brasil em 2024. Para Simone Almeida, motorista de aplicativo há quase 10 anos, não fosse por essas condições facilitadas de pagamento, seria impossível trocar de carro.
9: Hoje, nas condições atuais, sem o programa Move Brasil, a gente não consegue adquirir esse veículo para ter um rendimento melhor. E é conforto também do passageiro. O passageiro entra ali e quanto mais estrelas você tem, quanto mais bem avaliado você é, mas você recebe corridas pelas plataformas.
7: Em maio, o presidente Lula assinou uma medida provisória que destina até 30 bilhões de reais para o programa. Podem participar motoristas de aplicativos com cadastro ativo há pelo menos 12 meses que tenham realizado ao menos 100 corridas nesse período na mesma plataforma, além de taxistas em atividade. Para participar, é só acessar a plataforma oficial gov.br/movebrasil e autorizar o uso dos dados necessários para análise de elegibilidade. E ainda esta semana, a partir de 19 de junho, os motoristas habilitados poderão escolher veículos e procurar uma instituição financeira credenciada para solicitar o financiamento. Reportagem Luciana Colares de Holanda.
1: Doenças do pulmão, do coração, maior incidência de câncer.
0: A lista de prejuízos na saúde é grande para quem fuma.
1: Segundo a Organização Mundial da Saúde, o tabaco mata mais de 8 milhões de pessoas no mundo por ano.
0: O SUS oferece todo o tratamento de graça para quem deseja parar de fumar. E a busca por ele tem crescido nos últimos anos.
10: O servidor público Frederico Pereira fuma há mais de 30 anos. Ele está em tratamento no Hospital Universitário de Brasília por causa da bronquite e do início de um enfisema pulmonar. E fala sobre a dificuldade que é abandonar o cigarro.
11: Não desisti ainda dessa luta e dessa tarefa, até porque é uma necessidade de saúde.
10: Parar de fumar vai muito além de abandonar um hábito. A dependência da nicotina provoca sintomas físicos e emocionais que podem dificultar o processo. Por isso, muitas vezes é necessário acompanhamento médico. O Sistema Único de Saúde oferece tratamento completo para quem deseja parar de fumar. A chefe de controle do tabagismo do Instituto Nacional de Câncer, INCA, Maria José Giongo, detalha esse atendimento.
12: Então, essa pessoa vai ser acolhida na unidade de saúde, né? Esse tratamento ele pode ser individual ou em grupo. Caso seja necessário que essa pessoa, que esse cidadão, se utilize de medicamentos para auxiliá-lo no processo de cessação, então ele vai receber esse medicamento também de forma gratuita. Então, as equipes das unidades de saúde dispõem de uma equipe ali multiprofissional que vai dar toda assistência para a pessoa que deseja parar de fumar.
10: E a procura por tratamento tem crescido. A distribuição de remédios no SUS aumentou 138% entre 2022 e 2025. Foram 19 milhões de medicamentos entregues em 2022, número que saltou para 46 milhões no ano passado. Além do medicamento bupropiona, o SUS oferece também outras opções que ajudam a parar de fumar, como goma de mascar e adesivos de nicotina. Um apoio importante para combater um hábito que traz consequências sérias para a saúde. No Brasil, 477 pessoas morrem a cada dia por causa do tabagismo. O professor e pneumologista do Hospital Universitário de Brasília, Ricardo Martins, fala sobre os malefícios do cigarro.
13: O cigarro é a principal causa evitável de doença no mundo. No campo das doenças respiratórias, são as doenças do tipo bronquite, enfisema, câncer de pulmão, que nos preocupa bastante, né? E doenças também da área do coração, né?
10: Quem deseja parar de fumar pode procurar uma unidade básica de saúde e verificar onde o tratamento é oferecido em seu município. Reportagem Márcia Fernandes.
1: Atenção, estudantes que já se inscreveram no Exame Nacional do Ensino Médio e ainda não realizaram o pagamento da taxa de inscrição.
0: Os candidatos não isentos devem pagar o valor de R$ 85,00 até amanhã. Sem ela, a inscrição não é válida.
1: O Enem é a principal porta de entrada para o ensino superior no Brasil.
0: O exame é válido para ingresso em universidades por meio do Sisu, ProUni e Fies e também em faculdades no exterior.
14: Termina nesta quarta-feira, 17 de junho, o prazo para pagamento da taxa de inscrição do exame. O valor é de R$ 85,00 e pode ser pago por boleto, PIX, cartão de crédito ou débito em conta, conforme a instituição financeira. Não precisam pagar a taxa os estudantes que tiveram a isenção aprovada pelo Instituto Nacional de Estudos e Pesquisas Educacionais, Anísio Teixeira, o INEP, como alunos do terceiro ano do ensino médio da rede pública, participantes do programa PED-6 e pessoas inscritas.

0: Apenas 21% dos beneficiários estavam matriculados.
1: Mãe de dois filhos, a Raimunda de Oliveira Souza, conta que trabalhava como doméstica para pagar as contas de casa, até que em 2018 viu sua vida mudar após o filho mais novo, Davi, com então 7 anos, ser diagnosticado com transtorno do espectro autista.
2: Ele, quando na idade de criança, né, de creche, né, que ele foi de creche, eu comecei a perceber alguns detalhes que eu achava diferente, assim, diferenciado das outras crianças, né? Aí, quando chegou no período dele ir para a escola normal, no ensino fundamental, né? Logo no primeiro ano, a professora já me chamou para conversar. Falou só, o Davi, ele é assim, é dessa forma, então é melhor você procurar um médico, né, fazer uns testes, né, uma consulta. Né?
1: O diagnóstico significou apenas o início de uma batalha solitária para Raimunda, que passou a dedicar todo o seu tempo ao tratamento do filho. Sem muita escolha, ela conta que teve que deixar o emprego remunerado e recorreu ao benefício de prestação continuada. Desde 2022, o BPC, no valor de um salário mínimo por mês, serve para cobrir gastos com medicamentos, alimentação e escola. O estudo, ela garante, é um item indispensável na rotina.
2: Tira notas razoável, mais para boa, né? Porque tem a mãe aqui que fica no pé, né? Ensinando da maneira que eu posso, que eu também não tenho também laço, estudo, mas eu faço o que eu posso, né? E educadora social, que também eu sempre corro atrás, eu cobro na escola, eu sou aquela mãe mesmo que cobra. Se eu tô vendo que tá alguma coisa errada, eu vou lá na escola, converso, eu sei das minhas obrigações, eu sei dos direitos que ele tem. Então eu vou atrás.
1: E não é só a Raimunda que se preocupa com a educação do filho. Em 2024, o benefício de prestação continuada registrou o maior índice da história de crianças e adolescentes beneficiários matriculados. Dos mais de 870 mil beneficiários, 83% estavam na escola. Em 2008, eram apenas 21%. Os dados são do Ministério do Desenvolvimento e Assistência Social, Família e Combate à Fome. Para João Paulo Santos, consultor jurídico do Ministério, o resultado mostra o compromisso do governo em ampliar o acesso à educação e reforçar o acompanhamento permanente da política pública.
3: O BPC na escola é um serviço específico do SUAS, do Sistema Único de Assistência Social, que passa a auxiliar, a tentar colocar todos os beneficiários do BPC em idade escolar, ou seja, pessoas com deficiência, né? Não são idosos, são pessoas com deficiência, jovens e crianças, na escola, frequência escolar para essas pessoas, que é um processo de inclusão que não é fácil, né? Um processo de inclusão que precisa ser realizado no cotidiano.
1: Mais de 6 milhões e 500 mil pessoas recebem hoje o benefício de prestação continuada. Desse total, aproximadamente 58% são pessoas com deficiência. E 42% são idosos. São beneficiários aqueles em famílias com renda igual ou menor que 1/4 do salário mínimo por pessoa, ou R$ 379,50 por mês. Reportagem Gabriela Noronha.
4: Junho é o mês das festas juninas e as autoridades acendem um alerta para uma prática que, além de perigosa, é ilegal.
0: Soltar balão é crime ambiental no Brasil, com pena de até 3 anos de prisão, além de multas.
4: A prática é um perigo real. Provoca incêndios em florestas e casas e causa apagões nas redes elétricas e pode prejudicar também o voo de aviões.
5: Nesta época do ano, a soltura ilegal de balões triplica, segundo a Força Aérea Brasileira. Entre 2019 e 2024, foram quase 4.500 ocorrências em todo o país. E para identificar os culpados, o tenente Tauan faz um apelo para a população.
6: A gente acredita que por meio da conscientização da população e a partir da não soltura e nenhum incentivo e a divulgação dessa prática na internet, o compartilhamento dessas atividades também por WhatsApp. Te imagina que com a contribuição da população, a gente reduzirá o risco dessa recorrência e preservará, portanto, a segurança de todos.
5: Esta prática é crime, previsto na Lei 9.605 de 1998, com pena de 1 a 3 anos de detenção e multa, além de crime ambiental, pelo potencial de causar incêndios e destruição.
4: Ana Gabriela Salles, para a Voz do Brasil.
0: A Caixa Econômica Federal começa amanhã a fazer os pagamentos do Bolsa Família.

0: Deste
1: Essa
0: mês.
1: semana serão pagos os beneficiários com o NIS final 1, 2 e 3, na quarta, quinta e sexta-feira.
0: Ao longo da semana que vem, serão feitos os pagamentos para os beneficiários com os números finais de 4 a 8.
1: E nos dias 29 e 30 de junho, os pagamentos para quem tem NIS final 9 e 0.
0: Para beneficiários de municípios que tiveram situação de emergência ou calamidade declarada, o pagamento será feito integralmente amanhã, independente do número do NIS.
1: Ao todo, cerca de 19 milhões e 300 mil famílias recebem o Bolsa Família.
0: O comércio varejista do país continua em ritmo de crescimento no mês de abril na comparação anual.
1: Segundo dados do IBGE, as vendas registraram alta de 1% em relação ao mesmo período do ano passado.
0: E o resultado positivo se estende para o acumulado do ano, que soma avanço de 2%.
2: O comércio varejista brasileiro mantém trajetória positiva em 2026, com crescimento de 2% no acumulado do ano e alta de 1,5% nos últimos 12 meses. Os dados do Instituto Brasileiro de Geografia e Estatística, o IBGE, mostram que, apesar de uma redução de 1,5% nas vendas em abril, na comparação com março, o setor avançou 1% frente a abril de 2025. Entre os destaques positivos estão os segmentos de equipamentos e materiais para escritório, informática e comunicação, que cresceram 6,5% em relação a abril do ano passado. Artigos farmacêuticos, médicos, ortopédicos e de perfumaria, com alta de 4,5%. Móveis e eletrodomésticos, com aumento de 2,6%. Combustíveis e lubrificantes, com 1,6%. E supermercados, alimentos, bebidas e fumo, com crescimento de 0,9%. O comércio varejista ampliado, que inclui veículos, materiais de construção e atacado especializado de alimentos, também apresentou resultado positivo na comparação anual, com alta de 1,4% em abril. No acumulado de 2026, o segmento registra crescimento de 1,8%. O desempenho positivo alcançou diversas regiões do país. Na comparação com abril de 2025, 20 das 27 unidades da federação registraram aumento nas vendas do varejo, com destaque para Pernambuco, Tocantins e Distrito Federal. Os números indicam avanço em áreas importantes da economia, com setores de consumo essencial e de bens duráveis contribuindo para a manutenção do crescimento do comércio brasileiro. Claudimário Carvalho, para a Voz do Brasil.
1: Essas foram as notícias do Governo do Brasil.
0: Uma realização da Secretaria de Comunicação Social da Presidência da República.
1: Com produção da empresa Brasil de Comunicação.
0: Fique agora com as notícias do Poder Judiciário e do Congresso Nacional. Boa noite.
1: Boa noite para você e até amanhã.
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5: Primeira turma do STF condena Eduardo Bolsonaro por tentativa de interferência em julgamento sobre golpe de Estado. STJ decide que espólio e herdeiros de aposentado com doença grave podem pedir restituição do imposto de renda pago indevidamente. Justiça do Trabalho e órgãos parceiros organizam atendimento a comunidades indígenas no Amapá. Boa noite, eu sou Walter Lima. Por unanimidade, a primeira turma do STF condenou Eduardo Bolsonaro pelo crime de coação no curso do processo. A acusação sustentou que ele teria atuado junto a autoridades norte-americanas para pressionar ministros do STF e influenciar o julgamento de ações envolvendo o pai dele, o ex-presidente Jair Bolsonaro. O relator do caso, ministro Alexandre de Moraes, entendeu que houve tentativa de constranger a atuação da corte por meio de sanções e pressões internacionais. Eduardo Bolsonaro foi condenado a 40 anos e dois, ou seja, foi condenado a 4 anos e 2 meses de prisão no semiaberto, mais 50 dias multa. Se aposentado com doença grave não foi isento de imposto de renda e pagou mais do que deveria após a morte dele, tanto o espólio como os herdeiros podem pedir na justiça a devolução do valor pago indevidamente. Esse entendimento é do STJ. Fátima Uchoa.
6: O espólio de uma aposentada com câncer de mama buscou o reconhecimento da isenção de imposto de renda prevista em lei e a restituição dos valores descontados indevidamente da aposentadoria dela. A Justiça do Rio Grande do Sul extinguiu o processo sem resolução do mérito. Já o relator na segunda turma do STJ, ministro Teodoro Silva Santos, considerou que, embora a isenção por doença grave tenha natureza pessoal, a restituição possui caráter patrimonial e pode ser transmitida aos herdeiros. Assim, um colegiado determinou que os autos retornassem ao Tribunal Estadual para prosseguimento do julgamento da apelação sobre o pedido de restituição.
5: Justiça do Trabalho e órgãos parceiros organizam últimos detalhes para começar o atendimento a comunidades indígenas no Amapá. Rafael Silva.
7: Começam amanhã os serviços levados pela Quarta Itinerância Cidadania aqui com você, a Aldeia Manga, no município de Oiapoque, extremo norte do estado. Desde domingo, equipes da Justiça do Trabalho e de órgãos parceiros se organizam na região. Hoje estão sendo montadas as estruturas e revisados os últimos detalhes para atendimentos sobre questões trabalhistas e previdenciárias, serviços de saúde, regularização de documentos e muito mais. E tudo isso de graça para os moradores da região.
5: O TSE recebeu representantes da Confederação Nacional do Comércio de Bens, Serviços e Turismo para inspecionar os códigos-fonte da urna eletrônica e dos sistemas eleitorais. É a terceira instituição fiscalizadora a visitar o TSE. Fábio Ruas.
8: O representante da Confederação Nacional do Comércio foi recebido pela equipe da Secretaria de Tecnologia da Informação do TSE. Os técnicos do tribunal tiraram dúvidas e abriram o código-fonte para a vistoria. Yuri Cavalcante, especialista em tecnologia da informação da CNC, elogiou a iniciativa do TSE de realizar o ciclo de transparência das eleições 2026. Já fizeram a vistoria o Partido União Brasil e o Senado Federal.
5: Ministérios Públicos Federal e de São Paulo pedem a anulação de nova licença do pré-sal por risco de agravamento da crise climática. Estima-se que a extração e o uso dos combustíveis fósseis resultem no lançamento de mais de 3 bilhões e 800 milhões de toneladas de gás carbônico na atmosfera. Vanessa Pereira.
9: A nova licença corresponde à etapa 4 do pré-sal, a nova fase de exploração de óleo e gás natural na Bacia de Santos, em São Paulo, prevista para começar entre 2026 e 2032. O objetivo da ação é que a licença seja definitivamente anulada e que o IBAMA seja proibido de conceder novos avais até que a Petrobras cumpra os diversos requisitos que estão em aberto, como a complementação dos estudos ambientais e a comprovação da compatibilidade da etapa 4 com compromissos assumidos pelo Brasil e pela empresa na redução de emissão de gases do efeito estufa.
5: 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Boa noite.
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10: Eu sou Paula Groba.
11: E eu sou Humberto Pinheiro.
10: E estes são os destaques de hoje do Jornal do Senado, que começa agora.
11: Senado aprova projeto que reconhece pós-graduação como formação continuada de professores.
10: Avança a proposta que acaba com soltura automática de presos por atraso na revisão de prisões preventivas.
11: Aprovada a criação da Universidade Federal do Esporte.
10: Boa noite.
11: Boa noite.
10: Cursos de especialização, mestrado e doutorado poderão passar a contar oficialmente como formação continuada dos professores da educação básica pública.
11: O plenário aprovou um projeto que atualiza a Lei de Diretrizes e Bases da Educação para reconhecer essas qualificações como parte do aperfeiçoamento profissional dos educadores. Repórter Douglas Castilho.
12: Estão amparados pela proposta as especializações e também as pós-graduações, como mestrado e de doutorado, inclusive com a garantia de licença remunerada já prevista na Lei de Diretrizes e Bases da Educação, sem a criação de novos gastos para o Estado. A relatora da proposta, a senadora professora Dorinha Seabra, do União do Tocantins, ressaltou a importância da proposta.
13: Trata-se de reconhecer que o professor não é apenas receptor de conhecimento produzido pela academia, mas ele também é agente capaz de produzir saberes a partir da sua experiência profissional.
12: A pesquisadora Flávia Monteiro, professora da Faculdade de Educação da Universidade Federal Fluminense, reforçou o papel e a necessidade da formação continuada na área da educação.
14: Isso representa um avanço e fortalece também a compreensão de que a formação de professores, ela deve ocorrer ao longo de toda a carreira.
12: O Plano Nacional de Educação, que é o principal instrumento de planejamento estratégico da educação no Brasil, estabeleceu a meta de que até 2034, 70% dos professores da rede pública tenham alcançado o nível de pós-graduação. A proposta vai à sanção presidencial.
10: O presidente do Senado Federal, Davi Alcolumbre, negou ter recebido 30 milhões de dólares do dono do Banco Master, Daniel Vurcaro, por meio de uma conta no exterior, ao repudiar a informação publicada em reportagem na última semana pela revista Veja. O parlamentar disse que as acusações são falsas e declarou que a situação representa não apenas um ataque pessoal, mas atinge também a imagem institucional do Poder Legislativo.
11: Davi Alcolumbre ainda defendeu a apuração da origem das informações divulgadas e afirmou que adotará todas as medidas legais e judiciais para esclarecer o caso. O senador enfatizou que não aceitará tentativas de intimidação ou constrangimento e criticou a divulgação de acusações sem provas.
15: Não podemos permitir que isso se torne uma prática normal no nosso país. Não podemos admitir que autoridades públicas, instituições ou qualquer cidadão sejam desmoralizados com base em fatos inventados e acusações absolutamente sem nenhuma prova.
10: Um atraso da justiça deve ser suficiente para colocar um preso em liberdade? Essa é a discussão por trás de um projeto aprovado pela Comissão de Segurança Pública do Senado.
11: A proposta acaba com a possibilidade de soltura automática quando houver demora na revisão periódica da prisão preventiva. O texto, que segue o entendimento dos tribunais superiores, ainda será analisado pela Comissão de Constituição e Justiça. Repórter Bruno Lourenço.
16: A Comissão de Segurança Pública analisou três projetos de lei que tratavam de regra que considerava ilegal a prisão preventiva caso o juiz não revisasse a necessidade da medida a cada 90 dias. A redação aprovada determina que o atraso na revisão não gera liberdade automática. Antes de qualquer decisão, o Ministério Público deverá ser obrigatoriamente ouvido e o ônus de pedir a reavaliação passará a ser da parte interessada, como explicou o relator, senador Fabiano Contarato, do PT do Espírito Santo.
17: Concordamos que, uma vez decorrido o prazo para a reavaliação da prisão, se mostra adequada e necessária a prévia oitiva do Ministério Público sobre a manutenção da medida ou a soltura do preso, uma vez que essa previsão prestigia o princípio acusatório que orienta o processo penal.
16: O senador Sérgio Moro, do PL do Paraná, lembrou que a soltura automática não constava no texto original do pacote anticrime enviado por ele quando era ministro da Justiça, tendo sido incluída durante a votação na Câmara dos Deputados.
18: Aí isso foi enxertado para o lobby pró-crime, infelizmente, de alguns parlamentares lá na Câmara dos Deputados. E foi aprovada essa aberração que sugere que a prisão caia automaticamente, que é o sonho dos vorcaros da vida, inclusive.
16: O projeto aprovado também amplia para 180 dias o prazo de revisão nos casos em que o preso já tenha sido condenado em primeira instância. O relator justificou que a medida é razoável diante da estrutura enxuta e da falta de capilaridade dos tribunais de segunda instância.
10: E o senador Sérgio Moro, do PL do Paraná, defendeu o endurecimento das leis de combate ao crime organizado ao afirmar que propostas nessa área têm enfrentado resistência do governo federal. Segundo ele, medidas como o fim das saídas temporárias de presos e o projeto antifacção avançaram graças à atuação da oposição no Congresso.
11: Moro também comentou a decisão dos Estados Unidos de classificar o PCC e o Comando Vermelho como organizações terroristas. Na avaliação do senador, devedor, a medida pode dificultar a lavagem de dinheiro e o financiamento internacional das facções.
19: É claro que essa designação feita pelos Estados Unidos não resolve todos os problemas. É claro que a tarefa de combater essas organizações é do Brasil. Mas é evidente que essa ação do governo norte-americano facilita o nosso trabalho a nível internacional.
10: Já o senador Camilo Santana, do PT do Ceará, defendeu a aprovação da PEC da Segurança Pública pelo Senado. A proposta prevê maior integração entre União, Estados, Municípios e Distrito Federal no combate à criminalidade, com o compartilhamento de informações, uso de tecnologia e ações conjuntas contra o crime organizado.
11: Segundo o parlamentar, a medida fortalece o Sistema Único de Segurança Pública e a cooperação entre as forças policiais. O texto já foi aprovado pela Câmara dos Deputados e aguarda a análise do Senado.
20: Porque o crime ele ultrapassou as fronteiras dos estados, portanto precisa ter uma coordenação nacional integrada nas informações, na inteligência, na cooperação. E essa PEC da segurança vai permitir que a gente possa dar o avanço necessário que o Brasil precisa em relação a esse tema que aflige a população, que aterroriza a população brasileira.
10: O esporte pode ganhar uma universidade dedicada à formação de profissionais e ao desenvolvimento de políticas públicas para o setor.
11: Os senadores aprovaram uma proposta que cria a Universidade Federal do Esporte. A nova instituição terá como missão produzir conhecimento, qualificar gestores e profissionais e contribuir para o fortalecimento das ações esportivas no país. Os detalhes com Pedro Pincer.
21: Com futura sede em Brasília, a Universidade Federal do Esporte terá entre as finalidades a formação de recursos humanos de excelência, com competências e habilidades para a gestão de políticas públicas de esporte e o incentivo à produção de conhecimento científico e tecnológico aplicado à gestão do esporte e ao treinamento de alto rendimento. Ex-ministro da Educação, o senador Camilo Santana, do PT do Ceará, ressaltou a importância da criação da instituição.
20: O Brasil é uma potência esportiva. Somos um país de talentos extraordinários, mas ainda convivemos com a carência de profissionais qualificados na ciência do esporte, na gestão esportiva, no treinamento de atletas, no paradesporto e nas políticas públicas voltadas à inclusão pelo esporte. A Universidade Federal do Esporte nasce com o potencial de ajudar a preencher esse vazio histórico.
21: Os recursos financeiros para a implantação e manutenção da universidade virão do Orçamento Geral da União, com a possibilidade de auxílios e subvenções por entidades públicas e particulares. O texto segue agora para a sanção presidencial.
10: E o Senado homenageou 3 pessoas e instituições dedicadas ao cuidado dos mais vulneráveis. Na segunda edição da Comenda Santa Dulce dos Pobres, foram reconhecidos o Instituto da Primeira Infância e Pred de Fortaleza, que atende mais de 4 mil crianças, a religiosa Maria Nilda Cavalcante Rangel e Jorge Eduardo Deister, coordenador da Vila do Pequenino Jesus, em Brasília.
11: Autor da proposta que criou a premiação, o senador Eduardo Girão, do Novo do Ceará, afirmou que a comenda dá visibilidade a exemplos concretos de solidariedade e serviço ao próximo. A comenda Santa Dulce dos Pobres foi criada em 2020 e é concedida anualmente a pessoas e instituições que prestam serviços relevantes na área social da saúde. Com edição de Paula Groba e trabalhos técnicos de Eliseu Caires, o Jornal do Senado fica por aqui. Acompanhe agora as notícias da Câmara dos Deputados. Boa noite.
10: Boa noite e até amanhã.
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22: Plenário pode aumentar proteção de mulheres contra violência política.
23: Câmara aprova punição para má-fé em processos de violência doméstica.
22: Parlamentares analisam políticas públicas de apoio para a população idosa.
0: Boa noite. Maria do Rosário, do PT do Rio Grande do Sul, elogia o lançamento da Rede Nacional de Proteção e Defesa dos Direitos Humanos da Pessoa Idosa. Segundo a deputada, a medida busca ampliar a dignidade e combater a violência exercida contra a parcela da população que mais cresce no país.
1: Maria do Rosário reforça ainda a necessidade de o Parlamento aprovar medidas focadas no fortalecimento da Política Nacional de Cuidados, na criação de um auxílio financeiro para cuidadores de idosos do BPC e na aprovação da Convenção Internacional sobre o Envelhecimento Humano.
0: Ranieri Paulino, do Republicanos da Paraíba, chama atenção para o crescimento dos casos de violência contra idosos e defende o fortalecimento das políticas de proteção e cuidado. Ele pede garantia de dignidade e segurança às pessoas em situação de maior vulnerabilidade.
1: Ranieri Paulino ainda destaca a necessidade de ampliar o acesso aos serviços destinados às pessoas com deficiência no interior da Paraíba. Para ele, a descentralização desses atendimentos é fundamental para promover inclusão e assegurar direitos à população que vive fora dos grandes centros.
0: José Ayrton Félix Cirilo, do PT do Ceará, defende mais investimentos em políticas de cuidado e proteção para crianças e adolescentes. O deputado afirma que a falta de atenção, presença e apoio familiar pode comprometer o desenvolvimento integral desde a infância.
1: José Ayrton Félix Cirilo aponta que o orçamento federal ampliou a participação dos recursos destinados a crianças e adolescentes nos últimos anos, mas ainda precisa avançar em áreas como educação, saúde, assistência social, segurança alimentar e proteção de direitos.
2: Votação.
0: Punição para quem agir de má-fé durante processos de violência doméstica ou familiar contra a mulher é aprovada na Câmara. Confira os detalhes na reportagem de Sofia Peçanha.
6: A Câmara dos Deputados aprovou o projeto que autoriza os juizados de violência doméstica e familiar contra a mulher a aplicar punições para quem agir de má-fé. A proposta, de autoria da deputada Flávia Moraes, foi aprovada pelas Comissões de Defesa dos Direitos da Mulher e de Constituição e Justiça. A medida altera a Lei Maria da Penha, com o objetivo de aplicar sanções para quem agir com deslealdade no curso do processo. Invenção ou distorção de fatos propositalmente e tentativa de prejudicar outra pessoa injustamente são algumas condutas ilegais. A deputada Laura Carneiro, do PSD do Rio de Janeiro, relatora na Comissão de Constituição e Justiça, explicou.
24: A má-fé não ocorre pela simples inexistência de condenação ou falta de prova, mas é caracterizada quando a parte ofensora ou ofendida deliberadamente tenta desrespeitar a justiça, utilizando-se de instrumentos ilegais.
6: Pelo texto aprovado, se o juiz entender que alguém agiu de má fé, essa pessoa pode ser punida com multa de até 10 salários mínimos. Durante a votação na Comissão da Mulher, a relatora da proposta, a deputada Silvia Cristina, do PP de Rondônia, concordou que a medida contribui para o bom andamento dos processos e da proteção às mulheres.
25: Consideramos, pois, que tais aperfeiçoamentos ajudarão a evitar excessos e abusos das partes, conferindo maior credibilidade à Lei Maria da Penha e maior prestígio à verdade real, ampliando a proteção de todas nós mulheres brasileiras.
6: Os danos processuais já estão previstos no Código de Processo Civil e ocorrem quando uma das partes, autor ou réu, não age de forma correta. Para essas condutas, o Código prevê penas como multa e indenização à parte contrária pelos prejuízos que sofreu. Agora, o projeto que aplica punições para quem agir de má-fé em casos de violência doméstica e familiar contra a mulher segue para análise do Senado. Da Rádio Câmara de Brasília, Sofia Peçanha.
2: Agricultura. Heitor Xu, do PSD do Rio Grande do Sul, comemora a formatura da primeira turma do projeto Conexão Mulher em Santa Cruz do Sul. A iniciativa reuniu 48 agricultores familiares em atividades voltadas à formação de lideranças femininas e ao fortalecimento da atuação das mulheres no meio rural.
0: Segundo Heitor Xu, o projeto ofereceu capacitação em áreas como cooperativismo, educação financeira e políticas públicas. Para ele, a qualificação e o incentivo à participação feminina contribuem para o desenvolvimento das propriedades rurais, das famílias e das comunidades.
1: Anderson Pinto, do União do Pará, critica operações de fiscalização ambiental realizadas por órgãos federais no estado. De acordo com o parlamentar, pendências fundiárias e burocracia atrapalham os produtores rurais, que, segundo ele, sofrem com a insegurança jurídica.
0: Anderson Pinto defende a ampliação das ações de regularização fundiária e ambiental na Amazônia. Ele argumenta que a definição das propriedades pode reduzir conflitos, garantir segurança jurídica e contribuir para a preservação ambiental e o desenvolvimento da região.
2: Desenvolvimento regional.
22: Ricardo Maia, do MDB, destaca a assinatura de mais de 2 bilhões de reais em convênios entre o governo da Bahia e os municípios para execução de obras. Segundo ele, os recursos serão destinados a áreas como pavimentação, saúde, educação e recuperação de estradas.
23: Ricardo Maia afirma que a transferência de recursos e a realização de convênios fortalecem o municipalismo e ampliam a capacidade de investimento das prefeituras. Ele sustenta que a execução de obras contribui para levar desenvolvimento à população do interior baiano.
22: Pompeu de Matos, do PDT, defende o avanço de investimentos da indústria da celulose no Rio Grande do Sul, com previsão de 27 bilhões de reais. Ele afirma que o empreendimento pode gerar 12 mil empregos, fortalecendo a economia de Barra do Ribeiro, Guaíba, Tapes, Camaquã e Charqueadas.
23: Pompeu de Matos cobra equilíbrio no licenciamento ambiental para que exigências técnicas não impeçam a realização da obra. Ele acredita que o desenvolvimento econômico e proteção ambiental podem caminhar juntos, desde que os órgãos responsáveis adotem critérios razoáveis.
22: Eduardo Veloso, do Solidariedade, lamenta que, em vez de comemorar os 64 anos de emancipação do Acre, seu discurso seja para denunciar o isolamento e o descaso do governo federal com o Estado. Ele cita as estradas intransitáveis e a pobreza da população, que segue sem apoio para crescer.
23: Segundo Eduardo Veloso, o Estado já respondeu por 30% do PIB nacional durante o ciclo da borracha e hoje sofre com as restrições ambientais. Ele defende a abertura de uma rota ligando o Acre ao Peru para encurtar o caminho das exportações brasileiras rumo ao mercado asiático.
22: Homero Rodrigues, do Podemos, homenageia os 100 anos de nascimento de José Carlos da Silva Júnior, apontado como referência empresarial e pública na Paraíba. Ele afirma que o legado do empresário inspira novas gerações pelo compromisso com o desenvolvimento do Estado.
3: Habitação.
23: Charles Fernandes, do PSD da Bahia, comemora a destinação de moradias do programa Minha Casa Minha Vida para Guanambi e cidades vizinhas. Entre os municípios atendidos, ele destaca Pindaí, Malhada, Piripá, Feira da Mata, Ibiaçucê, Sebastião Laranjeiras e Condeúba.
22: Charles Fernandes ressalta que levou ao governo federal a demanda por unidades habitacionais em cidades que ainda não tinham sido contempladas. O deputado assinala que a expansão do programa para cidades do interior contribui para a redução das desigualdades regionais.
3: Economia.
23: Luiz Lima, do Novo do Rio de Janeiro, alega que o Brasil atravessa uma crise econômica marcada pelo aumento do custo de vida, pela alta dos juros e pelo crescimento do endividamento das famílias. Ele afirma que a perda do poder de compra tem afetado diretamente o cotidiano dos brasileiros.
22: Luiz Lima também critica medidas relacionadas às mudanças na jornada de trabalho e argumenta que elas podem ampliar a informalidade. Para ele, o debate econômico deve priorizar ações voltadas à geração de empregos e à recuperação da atividade produtiva.
23: Paulo Guedes, do PT de Minas Gerais, rebate críticas da oposição à política econômica do governo federal. O deputado explica que a taxa básica de juros é definida pelo Banco Central e reforça que o Executivo defende a redução dos juros.
22: Paulo Guedes cita indicadores econômicos e sociais para sustentar a avaliação positiva do governo. Segundo ele, o país registra queda do desemprego, retomada de obras públicas, ampliação de programas sociais e aumento dos investimentos em educação e infraestrutura.
3: Meio ambiente.
23: Os deputados aprovaram proposta que inclui abrigos de animais entre os locais de cumprimento da pena de serviços comunitários. O repórter José Carlos Oliveira explica como será a medida.
5: A Câmara dos Deputados aprovou o projeto de lei que inclui os abrigos de proteção animal entre os locais onde poderá ser cumprida a pena de prestação de serviços à comunidade. Esse tipo de punição é previsto no Código Penal como alternativa à prisão para condenações inferiores a 4 anos em crimes de menor impacto, como explica a relatora do texto na Comissão de Constituição e Justiça, deputada Júlia Zanatta, do PL de Santa Catarina.
7: Código Penal, né, que fala de prestação em hospitais, escolas, orfanatos e outros estabelecimentos. Então, essa lei ela vem para alterar e colocar também os abrigos de animais, que são uma realidade da nossa sociedade, inclusive uma realidade de falta de apoio, de mão de obra, porque não é somente uma questão de defesa da proteção animal, é uma questão também de saúde pública, esse cuidado com os animais, né, foram abandonados, animais de rua.
5: Júlia Zanatta prevê dupla vantagem na medida.
7: Isso vai contribuir com a defesa animal, mas também com a ressocialização dessas pessoas que cometeram crimes de menor potencial ofensivo.
5: A proposta original é do deputado Célio Studart, do PSD do Ceará. Da Rádio Câmara de Brasília, José Carlos Oliveira.
3: Segurança Pública.
22: Aloysio Mendes, do Republicanos do Maranhão, registra a prisão de 3 suspeitos de envolvimento no homicídio de um empresário em Imperatriz. O deputado elogia a atuação das forças de segurança do Maranhão, com o apoio de órgãos federais, no avanço das investigações.
23: Aloysio Mendes manifesta solidariedade à família da vítima e afirma que a resposta policial ajuda a enfrentar a sensação de impunidade na cidade. Ele espera que as circunstâncias do crime sejam esclarecidas e que os investigados respondam perante a justiça.
3: Justiça.
22: Marcelo Nilo, do Republicanos, critica a condução da compra de respiradores realizada pelo governo da Bahia durante a pandemia. O deputado cobra ainda esclarecimentos sobre os recursos empregados na aquisição desses equipamentos.
23: Marcelo Nilo levanta questionamentos sobre a evolução patrimonial de agentes públicos e faz críticas à condução política do grupo que administra o Estado. Ele defende que as suspeitas sejam apuradas com transparência e responsabilização, caso sejam confirmadas irregularidades.
22: Diante das dificuldades para instaurar a CPMI do Banco Master no Congresso, Carlos Jordi, do PL do Rio de Janeiro, defende a abertura de uma CPI municipal para investigar contratos firmados pelo governo local sem licitações e o envolvimento entre as lideranças políticas e executivos da instituição financeira.
23: Na avaliação do parlamentar, haveria um esquema destinado a encobrir supostos pagamentos de propinas. Carlos Jordi afirma ainda que as fraudes envolvendo empréstimos consignados começaram na Bahia, seguindo para o Rio de Janeiro. Ele defende investigações imediatas e a responsabilização dos envolvidos.
3: Relações Exteriores.
22: Sérgio Turra, do PP do Rio Grande do Sul, manifesta preocupação com a segurança jurídica no país. O deputado observa que a parcialidade do judiciário fere o princípio fundamental do Estado Democrático de Direito.
23: Sérgio Turra cita a decisão da justiça italiana relacionada à extradição da ex-deputada Carla Zambelli para apontar possíveis julgamentos parciais. O parlamentar ressalta que a confiança nas instituições é essencial para a garantia da justiça e da democracia.
3: Política.
22: A Câmara pode votar projeto que aumenta a proteção de mulheres contra a violência política. A ideia é combater a violência quando praticada também contra mulheres que exercem liderança social e política fora de cargos eletivos. Confira na reportagem de Antônio Vital.
8: Está pronto para ser votado no plenário da Câmara projeto que amplia a proteção às mulheres contra a violência política. A proposta inclui na lei que combate a violência política contra a mulher aquelas que exercem liderança social e política fora dos cargos eletivos. De acordo com a proposta, passam a ser abrangidas pela lei mulheres que atuam como defensoras de direitos humanos, líderes comunitárias, dirigentes partidárias, líderes sindicais e integrantes de movimentos sociais. O objetivo é reconhecer que a violência política contra mulheres também ocorre fora do ambiente eleitoral e do exercício de mandatos. O projeto, apresentado pela deputada Daiana Santos, do PCdoB do Rio Grande do Sul, recebeu parecer favorável da relatora, deputada Natália Bonavides, do PT do Rio Grande do Norte, para quem a violência política também atinge mulheres que atuam como lideranças, mesmo sem cargos eletivos. A proposta também altera o Código Eleitoral para considerar crime a prática de assédio, humilhação, perseguição ou ameaça voltadas para impedir ou dificultar campanha eleitoral ou mandato de mulheres. Serão considerados crimes atitudes que configurem menosprezo ou discriminação relacionada à condição da mulher, à cor, raça, etnia, orientação sexual ou identidade de gênero. O projeto ganhou um regime de urgência, o que permite que seja votado diretamente no plenário, sem passar pela análise das comissões permanentes da Câmara, mas foi criticado pelo deputado Kim Kataguiri, do Missão de São Paulo, que considerou as medidas protetivas um privilégio.
9: Você vê que, na realidade, tem alguns jabutis ali de inclusão para proteção especial e privilégios de, realidade, lideranças que vão ser colocadas acima de cidadãos comuns. Então, líderes de ONGs de direitos humanos, dirigentes partidários, vão ter um atendimento especial da polícia, né? Muitas vezes garantido escolta policial e atenção do Ministério Público mais do que um cidadão comum.
8: O texto também altera a lei dos partidos políticos para obrigar as legendas a adotarem medidas de prevenção e combate à violência política contra a mulher. Entre essas medidas estão a criação de canais de denúncia e a aplicação de sanções a filiados que praticarem esse tipo de violência. O regime de urgência foi defendido pela deputada Laura Carneiro, do PSD do Rio de Janeiro.
12: O projeto trata apenas de auxiliar nós, mulheres políticas, na nossa luta diária para que não soframos violência política como sofremos. Talvez os homens não consigam perceber
24: a importância disso para as políticas brasileiras.
8: Ainda não há data para a votação no plenário da Câmara do projeto que amplia a proteção às mulheres contra a violência política. Rádio Câmara de Brasília, Antônio Vital.
23: General Girão, do PL do Rio Grande do Norte, defende o endurecimento da legislação para crimes com motivação política. Para ele, é necessário fortalecer as ações de combate ao crime organizado e garantir mais segurança à população e aos agentes públicos.
22: O deputado manifesta preocupação com o avanço da violência no Rio Grande do Norte e destaca o atentado ocorrido em Mossoró contra um vereador e pré-candidato a deputado federal. General Girão também lamenta a morte de um cinegrafista que acompanhava a atividade política.
23: Marcos Polon, do PL de Mato Grosso do Sul, critica a condução do julgamento do ex-deputado Eduardo Bolsonaro, afirmando que o caso representa uma afronta ao devido processo legal. Segundo ele, o processo teria motivações políticas e não observaria princípios fundamentais da justiça.
22: Além disso, Marcos Polon questiona a atuação do STF e alega que integrantes da corte estariam comprometendo a imparcialidade necessária ao julgamento. O deputado defende que é preciso assegurar segurança jurídica e respeito às regras previstas na Constituição.
3: Cultura.
23: Benedita da Silva, do PT do Rio de Janeiro, exalta a participação das mulheres na construção da cultura brasileira. A deputada cita relatório do ECAD, que aponta crescimento no número de mulheres cadastradas e no valor distribuído em direitos autorais.
22: Benedita da Silva observa, no entanto, que a desigualdade de gênero ainda persiste no setor musical. A parlamentar defende políticas públicas voltadas à ampliação da participação feminina e à garantia de mais transparência e justiça na distribuição dos direitos autorais.
3: Educação.
23: Inácio Arruda, do PCdoB do Ceará, apresentou o projeto que autoriza o uso de veículos do transporte escolar por estudantes da educação profissional, tecnológica e superior. Ele afirma que a proposta busca reduzir a evasão de alunos que têm que percorrer longas distâncias diariamente.
22: Inácio Arruda sustenta que o custo diário do transporte prejudica a permanência de estudantes em cursos superiores nos estados do Nordeste. Ele pede apoio dos parlamentares para acelerar a tramitação e informa que a matéria já foi discutida com entidades estudantis.
3: Trabalho.
23: Luiz Carlos Raul, do Podemos do Paraná, defende que a redução da jornada semanal de trabalho seja acompanhada de regras específicas para micro e pequenas empresas. Ele acredita que o segmento precisa de apoio para se adaptar às mudanças.
22: Luiz Carlos Raul propõe, então, mecanismos de compensação como redução de encargos e acesso facilitado ao crédito para minimizar os impactos financeiros da medida. Para ele, a adoção dessas iniciativas é fundamental para preservar empresas e manter postos de trabalho.
23: Luiz Couto, do PT da Paraíba, defende gratificação de atividades de combate e controle de endemias para servidores da FUNASA, admitidos antes da descentralização das ações do órgão. O parlamentar afirma que a medida reconhece profissionais que atuam em áreas de difícil acesso.
22: Luiz Couto argumenta que o combate a endemias depende também de equipes técnicas, administrativas, laboratoriais, de transporte e de logística. Ele considera que a ampliação da gratificação corrige uma distorção histórica em favor desses servidores.
3: Saúde.
23: Júlio César Ribeiro, do Republicanos do Distrito Federal, destaca a importância de lei que garante às mulheres o direito de ter acompanhante em consultas, exames e procedimentos de saúde. Ele assinala que a norma surgiu de proposta de sua autoria, com o objetivo de ampliar a proteção nos atendimentos.
22: Júlio César Ribeiro avalia que a presença de uma pessoa de confiança torna o acolhimento mais transparente em situações de vulnerabilidade física ou emocional. Ele sustenta que a defesa das mulheres deve resultar em medidas concretas de segurança, respeito e dignidade.
23: Welter, do PT do Paraná, quer que o SUS use mais plantas medicinais produzidas no país para tratar da saúde da população. A ideia é criar cadeias produtivas locais para fortalecer pequenos produtores e diminuir a importação de insumos, que hoje ultrapassa os 98%.
22: Welter reforça que o uso de plantas medicinais faz parte da cultura popular e conta com a validação científica da Anvisa, a exemplo do que ocorre no Paraná, onde em mais de 30 municípios são prescritos fitoterápicos a pacientes do SUS.
23: Termina agora o Jornal Câmara dos Deputados, produzido pela Rádio Câmara, com trabalhos técnicos de Everson Urani e apresentação de José Carlos Andrade e Márcio Aquiles Sardi. Uma boa noite para você.
22: Ótima noite. A Voz do Brasil está de volta amanhã.
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8: Beleza, beleza, galera, vamos embora. Caruaru FM, a rádio rock da cidade. Victor Hugo por aqui até as 10 da noite e mais um Rock Life nessa noite de terça-feira. Espero que você esteja muito bem e vem curtir junto com a gente, porque até meia-noite tem muita música pra você. Vamos embora então, sem muita conversa, tocar a trilha sonora da sua vida. As músicas que realmente fizeram história na música mundial. Daqui a pouco Victor Hugo tá de volta.
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1: Beleza, beleza, galera, vamos embora. Caruaru FM, a Rádio Rock da cidade. Vitor Hugo por aqui, encerrando o primeiro bloco desse Rock Life dessa terça-feira. Vamos embora para um pequeno comercial. Daqui a pouco eu tô de volta.
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9: Beleza, beleza, galera, vamos embora. Caruaru FM, a rádio rock da cidade. Vitor Hugo por aqui, começando o segundo bloco desse Rock Life dessa terça-feira. Espero que seu dia tenha sido ótimo. Vamos embora curtir música, que é o que importa. A vida sem música seria um erro, já diria o grande Nietzsche. Então vamos curtir aqui o melhor som no seu rádio.
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1: Beleza, galera, vamos embora, encerrando o segundo bloco dessa terça-feira de mais um Rock Life. Daqui a pouco o Vitor Hugo tá de volta, porque até meia-noite tem muita música pra você.
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